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8: 21 horas e 5 minutos.

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3: 21 horas e 46 minutos.

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3: 22 horas e 3 minutos.

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3: Duas horas e 16 minutos.

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1: 22 horas e 32 minutos.

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1: 105,7. 22 horas e 48 minutos.

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0: 23 horas, 7 minutos.

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1: 2 horas e 38 minutos.

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2: 2 horas e 55 minutos.

Bom dia, meu irmão, minha irmã, paz e bem. Na manhã desse domingo, Senhor, agradecemos por mais um domingo, poder desfrutar dos teus cuidados e sentir a tua doce presença em nossas vidas. Derrama, Senhor, as tuas ricas bênçãos neste dia sobre as nossas vidas e também de todos os nossos familiares e amigos. Derrama, Senhor, muita paz e muito amor nos nossos corações. Livra-nos de todo o mal e de todas as flechas do inimigo. Abençoe a todos que podem descansar hoje de suas lutas diárias. Que possamos ter uma ótima tarde de descanso e uma noite tranquila, com sono reparador, para amanhã acordarmos para mais uma semana abençoada, em nome de Jesus e da Virgem Maria. Meu Deus, perdoa as nossas falhas e nos dê forças para continuar seguindo em frente com a cabeça sempre erguida. Abençoe, Senhor, essa nova semana que se inicia. Nos dê a chance de recomeçar com muita força, fé, otimismo e alegria de viver. Agradecemos por tudo, meu Senhor e meu Deus.

0: 5:01.
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1: 5 horas e 8 minutos.

0: Amigos do rádio, bom dia! Bom dia para você que me acompanha pelas ondas da 105,7 FM, a número 1, tá no ar o nosso Paradão Sertanejo, o momento da moda sertaneja, só sertanejo classe A a partir de agora, as melhores recordações, aquele modão que marcou os melhores momentos da nossa vida. Nosso Paradão Sertanejo, muito prazer em comunicar pra você. Eu sou N Souza, eu estou contigo até às 7 no Paradão. Trazendo muita moda sertaneja, música boa, participação dos melhores ouvintes do mundo. Um ótimo dia a você de Jequitinhonha que está sintonizado. Me conta aqui se você já passou um café, de onde é que você está me acompanhando. Já começou o dia, ó, passarem que não deve ninguém tá voando faz tempo, viu? Vamos começar. Se tá enrolado na coberta ainda, ruim pra você, você piorou.
1: Você piorou, hein?
0: A você sintonizado daqui da nossa cidade, aquele abraço. A você sintonizado com a gente nas comunidades rurais, na fazenda, no sítio. Você colado com a gente aí, cortando trecho pelas estradas, seja na cabine do seu caminhão, seja dentro do ônibus, seja no seu carro. Obrigada pelo carinho da sua audiência. Você sintonizado com a gente nos municípios vizinhos. Você que, assim como o N Souza, está começando na lida, pegando aí o turno no domingão. A você colado com a gente em outro estado ou você em outro país, obrigada pelo carinho da sua audiência, pela sua companhia de sempre. 5:11 em Jequitinhonha. 18 graus de temperatura. Começamos com a manhã parcialmente nublada. Até por volta das 8 da manhã, 8:30. Nesse domingo 26 de julho de 2026, Dia Nacional do Arqueólogo. Dia do Detetive Particular. Dia do Recepcionista, Dia Mundial da Proteção aos Manguezais e Dia dos Avós. Parabéns aos meus. Seu José Adeil, Dona Tereza, um abraço para vocês na Felipe dos Santos, Dona Luzia no Alvorada. Obrigada pelo carinho da audiência. A você que é avô, que é avó, um cheiro em você. Dizem que vó é mãe com açúcar, né? Será que é verdade? Eu escapei dessa previsão. Em casa, todo mundo diabético. Tô brincando. Os meus avós são pessoas maravilhosas. Quem tem, tem, né? Quem tem, abraça. Quem não tem, só saudade. Vou começar esse domingo ao som de Rickery Henry. Afinal de contas, trabalhar domingo é mais ou menos isso aqui. Nós trupica, mas não cai. Vamos junto? Vamos junto?

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2: 5:16.

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aí, turma linda! Lineu Silva de volta e já chegamos na primeira parte do nosso Momento Pet, com muito carinho para seus bichinhos. Olha só, muita gente esquece, mas a hidratação é essencial para a saúde dos animais, viu? Principalmente naqueles dias de calor. Eles precisam de água fresca e limpa o tempo todo. A dica é espalhar potinhos pela casa. Isso ajuda a evitar problemas nos rins e outras doenças. E por falar em cuidado, pequenos gestos fazem uma diferença gigante. Trocar a água, limpar a caminha, dedicar uns minutinhos de atenção, são atitudes simples, mas que mostram um amor danado e fazem bem para a saúde deles. O amor tá nos detalhes, não é? Ah, e de olho no peso do seu amigão. Excesso de peso traz problemas para andar, pro coração. Então, controle a alimentação e incentive brincadeiras, passeios. Um pet ativo vive melhor e com mais disposição. E essas foram as dicas que preparamos com tanto carinho para você e seu bichinho. Espero que ajudem a cuidar ainda mais do seu companheiro. Um abraço bem apertado e até já!

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2: Cinco horas e 23 minutos.
3: De volta no Paradão Sertanejo, ao som de Mato Grosso e Matias, a estrada sem saída. Quem participou foi Jurlano Botelho, oferecendo pra Zinoela, Alex e Alexander, pra sua própria curtição. Tá tomando um café, daqui a pouco vai tirar um leite. Bom dia, Jurlano. Tá na lida, hein?

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3: Bom dia, pessoas. Aqui é Salvador. Como é que tá, minha amiga? Tudo bem? Passa uma música pra mim aí. Tonico tirou com a carta, oferecendo a minha esposa, oferecendo Zica do Leite, Donzinho no Campo Novo, Negro no Paraguai, e vocês aí da rádio, e motivado. Obrigado, meu amigo. Deus por Deus.
4: Bom dia, Dodô. Obrigada pela participação. Tonico e Tinoco cantam pra gente a carta 5:27 no Paraguai.

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2: 5:30.
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3: Cinco horas e 5:38.
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0: Muito bem, 5h40 aqui no nosso Paradão Sertanejo. Chegando para nós o momento do caminhoneiro. Um abraço aos amigos e amigas da estrada, cortando trecho, transportando cargas. Também os que estão no descanso, aos que estão na lida. Os responsáveis por levar o progresso da nossa nação pelas rédeas do seu possante. 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
0: Nosso para-choque de hoje, quem tem fé, vai a pé, ou de preferência, de caminhão. Na sua cabine chegando o som do Viajante Solitário de César e Paulinho.

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Na nossa oração da manhã, pedimos pela vida dos amigos do nosso clube de amigos, de forma especial, pela vida dos aniversariantes desse dia 26 de julho. Ananias Bispo de Souza, no sítio Pantanal, no Campo Novo. Joaquim Alves dos Santos, na Fazenda Lua Bonita. Orações pela vida e pela família de Tim, na comunidade Diamantina. Todos os moradores do município de Giru, Joaíma, comunidade Diamantina. Nas comunidades Segredo, Quarteirão, Caracol, Caixa Pedra, Convém, Mariano, Lajeada, Zoada, Água Limpa, Lagoas, Viração, Guanabara, Giru. Pela vida e pela família de Anani de Nova Alvorada, Baba Freitas no Vaticano, Cula Moraes, Maria das Dores no São Miguel, Diênio Barbosa, Zinoela, Silvani em Governador.

0: todos que necessitem orações.
1: Bom dia, Ney. Estou passando para pedir oração. Deus sabe, meu esposo Joaquim, para mim mesmo. Nilza, Mariazinha no Porto Alegre, Anúncia de Vitorino. Para meus filhos em Valadares. Para você, Luz na Romenária, Dona Rosa, seu Zé. E tudo que está precisando de oração. Para Jundê na Fazenda do Pedro Osmar. Para Lírio no Maranhão. E todos que estão precisando de oração. E Vanessa na Rua do Mourão, Peninha, Vanusa, e todas as minhas amigas, para vocês aí na rádio, e Arlete, Fabinha, e Lourdes, e Lucinha, que tá precisando de oração nesse domingo maravilhoso, e bom dia, e todas as minhas amigas.
2: Bom dia, missouza, passa uma oração aí para mim, para minha esposa Maria Marlene, para Dona Antônia, Reinaldo, para Cíntia, o marido, para minha madrinha Medialina, para Drimário, para Maria de Nones e a família, para Nozinha e a família, para Negro do Paraguai e a família, para Montevaldo e a família, para vocês e a família, que Deus abençoe vocês e a família, para Fatinha e a família, para Robinha e a família, para todas as pessoas que estão precisando de oração aqui no mundo inteiro. Fica com Deus.
3: Bom dia, Deus, bom dia. É só você colocar meu nome na oração de 6 horas. Pela minha saúde, pela saúde de Lena, pela saúde de Bena Quaresma, pela saúde de Ari, meu primo, lá em Belo Horizonte, Sávio, lá em Belo Horizonte, Maria Elien, lá em Belo Horizonte, minha filha. Pela alma do meu filho, Antônio Elbim, pai Benício, mãe Petrina, mãe Jovalina. Deus Dete, Moreira Félix, Pedro Caeté. Abelito, Abelhuto, Gena Moreira, Welton, Fernandinho.
4: Bom dia, Missouza. Peço a oração das 6 horas para mim, Alzano de Verra. Para vocês, filhos da rádio, fico com Deus.
5: Bom dia, meu amigo Alberto Pereira. Aqui quem fala é a Maria Vanilda, que está fazendo a gangorrinha. Quero pedir de oração com meu esposo Adilson, meu filho Nenzinho, Claudiane, Sofia, Simone, de Pedro de América, para toda a família dele na comunidade do Barreirinho, Tica e Jim, com toda a família na comunidade do Barreirinho, Pequena e João, com toda a família na comunidade de São Felipe, a minha mãe Dona Ana, meu pai Odebrano, minha filha Maria Mélio, meu irmão Antônio Mar, Dezinha, Abenilda, Rosinha, de Bastião, Solanginha em Joaim, Helene Souza em Joaim, para você, meu amigo Alberto Pereira, sua família.
6: Bom dia, Emily Souza, tudo bem com você, querida? Espero que sim. A oração vou pedir pela minha saúde, pela saúde dos meus 4 netos, minhas 2 bisnetas, Maju e Melinda, minhas filhas, Fia e Gilson na Ilha do Pão, Angelita, minha irmã Lupinha, minhas 2 cunhadas, minha e todos os meus sobrinhos, Cola, Galdinho, Tereza, Iremi, Conceição, Joaquim, Maria José com o esposo Manelo, Dorino, São Miguel, Solanginha, Joaíma, Silvaninha, Valadares, Zinoela, Nadina Alvorada, pela saúde de Alberto Ferreira, Lena, os 2 filhos, Eli com toda a família, pela sua saúde e todos os funcionários da rádio. Vai para pela saúde de Carminha, Valéria, Neném e família, Vanusa e família, Domingas e família, Lucinha e família, Zenilda e família na Boa Vista, o sindicato e família, ex do sindicato, Renan do sindicato, todas as meninas da atividade ativa do Polo Esportivo, pela saúde do professor e a família dele, o Gordo da Verdura, Didi da Indiana, Bárbara do Vaticano, Delva do Vaticano. E todos que neste momento estiver precisando de oração. Muito obrigada, querida, e um bom dia. Fica com Deus. Um bom trabalho. Tchau.
7: Bom dia, Roberto Veira. Roberto, queria escutar a oração. Nós somos Valdóis Mourão. Nossa oração peça para ti, Diana, Paulo Henrique, o Cofabia. Aí entra mais um menino, Cal. Douguin, Falim, Val, Joelinho, Macinda, Inicial, Bilo, Sertião do Novo, Geraldo, Bal e André, toda a família dessa tua, para Doc, Valdomiro, já está aí. e para seu domínio nascido na Aurora, Dorinha de São Miguel, Dona Nascença do Antônio, Dona Jorge no Amazonas, para seu Zé e Miranda na Sapucaia com a família, a Anelinha e José e Antônio, todos com a família, para seu Dona Hilda e Dona Leirinha com a família, e para Manel e Hilda para a Terra com a família, e para Clebi com a família, Geraldo e Pecai com a família, Timba, e para Marquinhos com a família, Bená com a família, todos no Brejão, Gés com a família no Brejão, e para seu Zé com a família no Brejão, e Preto e Valdir no Campo Novo, e para todos precisando de oração, e um bom dia, fique com Deus.
8: Hora certa, 6 horas.
9: Bom dia, meu irmão, minha irmã, paz e bem. Na manhã desse domingo, Senhor, agradecemos por mais um domingo, poder desfrutar dos teus cuidados e sentir a tua doce presença em nossas vidas. Derrama, Senhor, as tuas ricas bênçãos neste dia sobre as nossas vidas e também de todos os nossos familiares e amigos. Derrama, Senhor, muita paz e muito amor nos nossos corações. Livra-nos de todo o mal e de todas as flechas do inimigo. Abençoe a todos que podem descansar hoje de suas lutas diárias. Que possamos ter uma ótima tarde de descanso e uma noite tranquila, com sono reparador, para amanhã acordarmos para mais uma semana abençoada, em nome de Jesus e da Virgem Maria. Meu Deus, perdoa as nossas falhas e nos dê forças para continuar seguindo em frente com a cabeça sempre erguida. Abençoe, Senhor, essa nova semana que se inicia. Nos dê a chance de recomeçar com muita força, fé, otimismo e alegria de viver. Agradecemos por tudo, meu Senhor e meu Deus. Amém.
10: Oração a São Miguel Arcanjo. Glorioso São Miguel Arcanjo, poderoso vencedor das batalhas espirituais, vinde em auxílio das nossas necessidades espirituais e temporais. Afugentai de nossa presença todo mal e todo ataque e ciladas do inimigo. Com sua poderosa espada de luz, derrotai todas as forças malignas e iluminai nossos caminhos com a luz de tua proteção. Arcanjo Miguel, do mal libertai-nos, do inimigo livrai-nos, das tempestades socorrei-nos, dos perigos protegei-nos, das perseguições salvai-nos. Glorioso São Miguel Arcanjo, pelo poder celeste a vós conferido, se para mim o guerreiro valente e conduzi-nos nos caminhos da paz. Amém.

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9: Seis horas e 11 minutos.
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11: Bom dia, Eni Souza, paz e bem. Estou aqui ligadinha no seu programa, né? E gostaria de pedir a música com Eduardo Costa, Eu Vivo Namorando o Seu Sorriso. Eu mando para Wanda e o seu Valmir, lá no Santo Antônio Rural. Mando para todos os ouvintes lá do Giru, né? São ligados no programa da Rádio Santa Cruz. Para todos os moradores lá de São Pedro do Jequitinhonha, Fred, Inicinha e Jô. Para minha apreciação, eu ofereço também para você. Bom dia, Cula Moraes.
12: Abraço, Cula. Bom dia. Eduardo Costa canta para nós, Namorando o Seu Sorriso.

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2: 6:16.

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6: Seis horas e 19 minutos.
7: De volta aqui no nosso Paradão Sertanejo. Nesse domingo, 26 de julho de 2026, a família do senhor Joaquim Alves dos Santos o abraça de forma muito carinhosa, desejando aí um feliz aniversário. Também toda a equipe Santa Cruz. Seu Joaquim, na lua bonita, bom dia, viu? Tem um recado muito especial pro senhor aqui, ó. Aliás, dois recados, né? Vamos fazer direito. Pai, hoje é o seu aniversário e eu não poderia estar mais grata por ter você como meu pai. Você sempre foi meu herói, meu exemplo. É a pessoa que me ensinou o valor do trabalho, da honestidade, da fé. Que Deus te abençoe, te proteja, te guarde, hoje e sempre. Te amo. Com muito carinho, diretamente de Governador Valadares, sua filha Silvani. Parabéns, viu, seu Joaquim? E tem mais recado, viu?
8: Maria da Proteção Pinda Bonita, bom dia, com nós tudo bem, graças a Deus. Espero que você também tá tudo bem. Você se entrou na nossa casa. E eu vou passar para pedir uma música para o meu esposo Joaquim, que está fazendo aniversário hoje. Essa pessoa é uma pessoa muito querida e que Deus dá a ele muitos, muitos anos de vida. E vou pedir para ele uma música, aquela, seu aniversário, oferecer em primeiro lugar para ele, para você, Elusa Romenara, Bertinho, e todas as minhas amigas e meus filhos em Valadares, Gilberto, apresentando o Pet Osmar, e com toda a família. E para a Tanilza, e em primeiro lugar, mais para ele, Lu e Porto, que não é uma bonita. É aquela, o seu aniversário, tá? E eu estou oferecendo essa música para ele. Que Deus abençoe ele, que ele é essa pessoa, que ele é muitos anos de vida. Que Deus proteja ele pela saúde dele. E bom dia, fica com Deus. Eu sou para ele mesmo e sou filho dele. Que Deus abençoe você, tá? Então, bom dia, fica com Deus.
7: Parabéns, seu Joaquim! Chegando hoje ao seu aniversário com o Leandro e Leonardo, felicidades mil!

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2: Anny Souza, bom dia. Se for possível, peço você passar aquela música pra mim, sei lá, Azul. Eu falei isso pra mim, aos anos Fernando, pra você surgir da rádio, fique com Deus.
3: Ótimo dia pra você, Ananide. Um abraço. A propósito, é o Zane. Ó, Ananide, eu tava falando você aqui agora pro Tyson. Foi por isso que saiu no ar, viu? Mas era coisa boa, era coisa boa. Aliás, falar no Tyson, bom dia, viu, amigo? Obrigada pelo carinho da audiência.

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4: 6:30.
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4: Seis horas e 34 minutos.
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6: Alane Souza, bom dia, que é Maria das Dores. Alane Souza, gostaria de ouvir a música com Trio Parada Dura, Inferno de Vida. Quero oferecer para você, para toda a minha família, para os meus filhos, para todos os meus amigos, a Cula no Campo Novo, Joalina na Rua Amazona, Nami de Família no Alvorada, Irani no Vaticano, Mulher de Deus, Araci e Olívia no Santo Antônio, Diana no Santa Luzia, pra Dida, José Wilson, Daniela e Luciana na Boa Vista, Conceição com o esposo Joaquim na Lua Bonita, Nami de Alvorada, Irani no Vaticano, para Conceição e Joaquim na Lua Bonita, e para Oswaldo Nelson Mourão, e para Cláudio, e para todos os ouvintes que estiver ouvindo, para você e sua família. Um abraço, bom dia.
7: Ótimo dia, dona Maria das Dores. Trio Parada Dura canta pra gente Inferno de Vida. Sei.

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1: 6h38, tá chegando mais pedrada no seu Paradão Sertanejo. É pra aumentar o volume, com certeza. Zezé de Camargo e Luciano cantando modão, Sem Medo de Ser Feliz. Quem participou comigo aqui foi o Chumbrega, pedindo esse sucesso. Bom dia, meu amigo, aquele abraço carinhoso pra você. Um ótimo dia pra Zinoela, tá na sintonia. Pra Tim, na comunidade Diamantina. Bom dia pra vocês, viu? Obrigada pelo carinho da audiência. Dona Vanilda, lá em Bom Jesus da Lapa. Osvaldo, Diênio Barbosa. Baba Freitas, no Vaticano.

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1: Minha amiga Eni Souza, que é Galdinho da Nova Floresta, que pediu uma música com Gilberto e Rumar, do outro lado da cidade. Eu ofereço pra Cula, eu, Lualina, Lu, Inami, Fabeto, na casa veterinária, pra Ró, pra vocês todos aí na rádio.
2: Seu Galdino, bom dia. Seu Galdino, eu já ensinei o senhor não sei quantas vezes que essa música é de Guilherme Santiago, viu? O senhor para de me dar trabalho uma hora dessa da manhã. Ainda briga comigo ainda que eu não acho as músicas pra te atender, mas rapaz... Um abraço pra dona Cula, viu? Bom dia, do outro lado da cidade, 6h43.

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2: Seis horas e 50 minutos.
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4: Bom dia, meu amigo, é tudo. Vai com a música pra mim, minha jovem. A casa da vovó. Fala comigo, minha jovem. Aqui é todo mundo bom, minha jovem. Um abração pra você, minha jovem.
5: Bom dia, meu jovem. Aquele abraço pro senhor, viu? Um abraço pro povo aí na Tabocas. Chegando Lourenço e Lorival, a casa da vovó, 6h50 no Paradão.

0: Wênio Souza, bom dia, aqui é Devaldo de Patinga. Wênio Souza, se for possível, roda a música pra nós aí com Rick Renner, filha, oferecer meu cunhado Zé Luiz, meu irmão Geraldo, meu irmão Denis, meu irmão Geraldo, minha irmã Maria, lá no campo, que é uma esposa dela, o Perivaldo em família, Zé Pinto em família, Renner em família, o Salvador e Amador, a Lisete, o Cacá, e pra todo o pessoal do Beijão, Porto Alegre, Porto Alegre, pra todo mundo do Craúno, pra todos Laíma, Jitonha, alô de família e pra todos vocês da rádio. Falou, obrigado.
1: Ótimo dia pra você, Devaldo. Um abraço pra todo mundo em Ipatinga. Ricker e Renner cantam pra gente, filha. 6h54.

o som dessa linda canção que eu me despeço de você aqui no Paradão Sertanejo, agradecendo o carinho da sua audiência, sua companhia, sua participação. Na sequência, você acompanha a transmissão da Santa Missa Radiofônica ao vivo, diretamente da Matriz de São Miguel e Almas, de Jequitinhonha. Após a Santa Missa, eu estou de volta, trazendo para você o nosso meio de radiotransporte pelo túnel do tempo com o nosso Viajando na Saudade. Fique na sintonia, tem muito mais para você aqui na sua 105,7 FM. Eu sou Eni Souza e esse foi o nosso Paradão Sertanejo. Até nosso próximo encontro.

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0: Domingo 26 de julho de 2026, celebramos hoje o 17º domingo do tempo comum. A Santa Missa é celebrada por intenção de todos os amigos do nosso clube de amigos, especialmente os aniversariantes de hoje, domingo, e os de toda semana, cujos nomes apresentamos no altar de Deus neste momento. Ananias Bispo de Souza, Joaquim Alves dos Santos, Maria Romilda Batista dos Santos, Mônica Souza Franca, Josileia Caldeira dos Santos, Adeiva Santos Meira, Maria Ferreira de Moraes Ferreirinha, Osmar Pereira dos Santos, Maria do Carmo Jardim de Andrade, Sandra Gonçalves, por seu descanso eterno. Pela vida de Maria da Glória de Souza, Maria da Glória Dias Cardoso, Gislene Souza Moraes, Gis. Nair Gomes Pereira, Alda Caldeira dos Santos, Karine Miranda Figueiredo. Celebrando hoje o 17º domingo do tempo comum, a primeira leitura do livro dos Reis, capítulo 3, versículos 5, 7 e 12. Salmo 118, como eu amo, Senhor, a vossa lei e vossa palavra. Segunda leitura da carta de São Paulo aos Romanos, capítulo 8, versículo 28, 30. Evangelho de Jesus Cristo segundo São Mateus, capítulo 13, versículo 44 a 52.
1: Sete horas. 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

0: Irmãos aqui presentes e ouvintes da Rádio Santa Cruz, bom dia.
1: Bom dia.
0: Paz e bem.
1: Paz e bem.
0: Intenções da nossa Santa Missa. Em ação de graças pela saúde de João Lucas Ferreira Martins, pela saúde de Antônio Martins Prates, em honra a São Miguel e a São José, pela saúde de Joaquim Pinheiro de Aguilar, pelos aniversariantes, 2 anos de Jade Aguiar Couto, 7º dia de falecimento de Hilda de Souza Silva, pelos nossos irmãos falecidos, Antônio Jacinto Leite, Geraldo Antunes de Souza, Epaminonda Santos, Rosa Fernandes de Oliveira, Mário Fernandes de Oliveira, Jovino Fernandes de Oliveira, José Fernandes de Oliveira, Rita Fernandes de Oliveira, Joaquim Fernandes de Oliveira, José Maria Pego de Jesus, Bem-vinda Antônio da Silva, Josino José dos Santos, João Santos, Bertolina de Souza Moreira, Alvino de Souza Moreira, Arcângela de Souza Moreira, Justina de Souza Moreira, Dilina de Souza Moreira, por todos os falecidos da família. Celeste Duarte Braga, Anida Duarte Chaves, Maria Emília Duarte Chaves, Clemência Alaide Duarte Conceição, Antônio Carlos Duarte Santos, Deli Rodrigues Viana, Clarindo Rodrigues Chaves, Alfredo Conceição, Nilson Santos, por todos os falecidos da família Duarte. Dilton José Marques da Cruz, Dilton José Marques Júnior, Luciene Miranda Prates, Diramélia Gomes dos Santos, Elcio Nascimento de Jesus, Nilza Neres de Souza, Marta Maria dos Anjos Nogueira, José Ribeiro Costa, Laurindo Ribeiro Costa, Sebastiana Maria de Jesus, José Estáquio, João Batista Martins de Souza, João Martins de Souza, Maria da Glória Rosa de Souza, o mês de falecimento, Eva Rodrigues de Souza, Durval da Costa Dutra, Cristóvão Gomes Franca, Ezequiel Davi da Silva, Fernando Moreira Souto, Francisco de Assis Serrato, Edson Ubá Serrato, Sérgio Reis Gomes, Emerson Rodrigues da Costa, 11 meses de falecimento, Maria Alice Rodrigues Costa, Jefferson Rodrigues Costa, Ivete Maria de Jesus, Júnior Costa de Jesus, José Francisco de Jesus, Maria Barbosa de Souza, Aramilton Miranda dos Santos, Joaquim Alves Gandra, 17 anos de falecimento, Jailson da Silva Gandra, 14 anos de falecimento, José Pereira dos Santos, Silvio Pereira da Silva, Ana Vitorina de Souza, Sérvulo Pereira da Silva, Eni Pereira da Silva, Arnaldo Pereira dos Santos, Zizi Pereira da Silva, por todas as almas. Josefa dos Santos Rodrigues, Lídia Gomes Quaresma de Brito, Leila Quaresma de Brito, Carlos Jeremias Brito, Walter Hugo Nunes de Oliveira, Lucini Costa Lima, Jacira Rodrigues dos Santos, Tiago Rodrigues Lima, Lúcio Esteves de Oliveira, Nélio Lúcio Rodrigues de Oliveira, Manuel Alves, Edmar Pinheiro de Aguilar, Marlene Pinheiro de Aguilar, Manuela Helena Pinheiro dos Reis, João Gualberto, Maria Margarida Nogueira de Carvalho, 3 anos de falecimento, Maria Souza Andrade, Nelson Ramos de Oliveira, Ideu Ramos de Oliveira, Ademar Ramos de Oliveira, Antônio Ramos de Oliveira, Luiz Paulo Silva Ramos. pelas almas que padecem no purgatório, Teodomira Gomes de Jesus, Maria de Lourdes de Jesus, Maria de Lourdes Pereira da Silva, Edivaldo Canguçu de Oliveira, Sebastião Rodrigues da Silva, Durvalina Pereira da Silva e por todos os antepassados das famílias Pereira Soares e Pereira da Silva. Áurea Nunes Moreira, 10 anos de falecimento. Sebastião Fernandes Ribeiro, 7 anos de falecimento. Jaci Maria de Jesus, Jailton Nunes Trindade, Penélope Auxiliadora Peixoto Pena, Antônio Ferreira Pena Júnior, Crisolina da Cunha Peixoto, Pogira Peixoto Pena, Píndaro Peixoto Pena, Paris Peixoto Pena, Leonino Dutra Alves, Maura Maria de Jesus, Odair Maria de Jesus, Maria Justina Alves Gonçalves, Warley Souza Lira, Flávio Gonçalves, Sabino Borges de Oliveira, Jovelina Maria de Jesus, Adalgisa Borges de Oliveira, Maria de Lourdes Borges de Oliveira, Astélia Borges de Oliveira, Eliomar Borges Oliveira, José Borges de Oliveira, Dário Borges de Oliveira, Agenor Borges de Oliveira, Hélia Borges de Oliveira, Maria de Lourdes Borges de Oliveira, Salustriana Vieira dos Santos, Sebastião Pereira da Silva, Maria dos Anjos Macedo da Silva, Adalci Pereira da Silva, Aldair Pereira da Silva, Doraci Macedo Chaves, Camelita Macedo da Silva, Vanderlei Pinheiro Ruas, Walter Barros Costa, Adaís Nunes, Dona Nega, José Hilton Gomes dos Santos, Maria Edna Gomes dos Santos, João Ricardo Gomes dos Santos, Maria André Pereira, Joviro Alves Cardoso, Geraldo André Pereira, Maria do Socorro Antunes Coelho Canguçu, 4 anos de falecimento, Maria Clemência Antunes Coelho, Geraldo Pereira Canguçu, Dalvane Pinto Coelho, Antônio da Conceição Antunes Coelho, Maria Helena Fernandes de Oliveira, 5 anos de falecimento, Dalila Maria de Jesus, 30 anos de falecimento, Otelino José dos Reis, Edson José dos Reis e Oswaldo de Oliveira e familiares. Irmãos e irmãs, neste dia festivo em memória da Páscoa do Senhor, celebramos o mistério de Cristo morto e ressuscitado, o qual está vivo no meio de nós. Hoje, unidos a toda a Igreja, recordamos o Dia Mundial dos Avós e das Pessoas Idosas. Entregamos nas mãos do Senhor os nossos avós e também entregamos a vida de todas as pessoas idosas de nossa comunidade e aquelas que estão no abandono e no aquecimento. Que esta liturgia nos converta frente a uma cultura do descarte das pessoas. De pé, vamos acolher a equipe de liturgia.

0: Bem-vindo, povo de Deus, a esta casa. Eu já dizia antes, dias atrás, nós temos duas casas. A casa onde nós moramos, onde nós tomamos refeições, dormimos. A casa onde está o papai, está a mamãe, está os filhinhos lá. E esta casa aqui é outra casa que nós viemos. Tem diferença? Sim. A casa de lá, onde nós vivemos, uma casa familiar. Educação, criação, edificação da pessoa. Essa casa aqui é casa de oração. Portanto, vamos rezar. Em nome do Pai, e do Filho, e do Espírito Santo.
1: Amém.
0: A graça de nosso Senhor Jesus Cristo, amor do Pai, e a comunhão do Espírito Santo esteja convosco.
2: Bendito seja Deus que nos reuniu no amor de Cristo.
0: Povo de Deus, o evangelho de hoje tem uma parte lá no meio que fala da separação do bom e do ruim. O peixe que recolhe da rede, recolhe, e o que não é peixe, joga fora, devolve para o mar e não é recolhido. Nós, mesma coisa, vamos separar. Separar, porque está misturado dentro de nós os vícios e virtudes. Vamos separar as virtudes e colher as virtudes, e vamos pegar aquilo que é ruim, que não presta, e coloca para Jesus. Ele vai receber com muito carinho, ele vai destruir e vai nos abençoar com o seu amor misericordioso, cantando o ato penitencial.

0: Deus Todo-Poderoso tenha compaixão de vós, perdoe os vossos pecados, conduza à vida eterna.
1: Amém.

0: Oremos. Ó Deus, amparo dos que em vós esperam, sem vós nada tem valor, nada é santo. Multiplicai em nós a vossa misericórdia, para que, conduzidos por vós, usemos agora de tal modo os bens temporais, que possamos aderir desde já os bens eternos. Por nosso Senhor Jesus Cristo, vosso Filho, que é Deus, e convosco vive e reina na unidade do Espírito Santo por todos os séculos dos séculos.
1: Amém. Amém.

0: Leitura do primeiro livro dos reis. Naqueles dias, em Gabaon, o Senhor apareceu a Salomão, em sonho, durante a noite, e lhe disse: Pede o que desejais, e eu te darei. E Salomão disse: Senhor meu Deus, tu fizeste reinar o teu servo em lugar de Davi, meu pai, mas eu não passo de um adolescente que não sabe ainda como governar. Além disso, teu servo está no meio do teu povo eleito, povo tão numeroso que não se pode contar ou calcular. Dá, pois, ao teu servo um coração compreensivo, capaz de governar o teu povo e de discernir entre o bem e o mal. Do contrário, quem poderá governar este teu povo tão numeroso? Esta oração de Salomão agradou ao Senhor, e Deus disse a Salomão: Já que pedistes estes dons, e não pediste para ti longos anos de vida, nem riquezas, nem a morte dos teus inimigos, mas sim sabedoria para praticar a justiça, vou satisfazer o teu pedido. Dou-te um coração sábio e inteligente, como nunca houve outro lugar, outro igual a ti, nem haverá depois de ti. Palavra do Senhor.
1: Graças a Deus.

0: Leitura da carta de São Paulo aos Romanos. Irmãos, sabemos que tudo contribui para o bem daqueles que amam a Deus, daqueles que são chamados para a salvação, de acordo com o projeto de Deus. Pois aqueles que Deus contemplou com seu amor, desde sempre, a esses ele predestinou a serem conformes à imagem do seu Filho, para que este seja o primogênito numa multidão de irmãos. E aqueles que Deus predestinou, também os chamou, e aos que chamou, também os tornou justo, e aos que tornou justo, também os glorificou. Palavra do Senhor.
1: Graças.

0: Senhor esteja convosco.
1: Ele está no meio de nós.
0: Proclamação do Evangelho de Jesus Cristo segundo Mateus.
1: Glória a vós, Senhor.
0: Naquele tempo, disse Jesus a seus discípulos: o reino dos céus é como tesouro escondido no campo. O homem o encontra e o mantém escondido. Cheio de alegria, ele vai, vende todos os seus bens e compra aquele campo. O reino dos céus também é como comprador que procura pérolas preciosas. Quando encontra uma pérola de grande valor, ele vai, vende todos os seus bens e compra aquela pérola. O reino dos céus é ainda como a rede lançada ao mar e apanha peixes de todo tipo. Quando está cheia, os pescadores puxam a rede até a praia, sentam-se e recolhem os peixes bons em cestos e jogam fora os que não prestam. Assim acontecerá no fim dos tempos. Os anjos virão separar os homens maus dos justos e lançarão os maus na fornalha de fogo, e ali haverá choro e ranger de dentes. Compreendeste tudo isso? Eles responderam: sim. Então Jesus acrescentou: assim, pois, todo mestre da lei que se torna discípulo do reino dos céus é como o pai de família que tira do seu tesouro coisas novas e velhas. Palavra da salvação.
1: Glória a vós, Senhor.
0: Tentados. Querido povo de Deus, a estratégia de Jesus é sempre dizer, ensinar em parábolas. É próprio dele. Os próprios apóstolos perguntaram a Jesus: por que que você ensina por parábolas? É um mistério divino. O livro de Isaías, o profeta Isaías já disse que o Senhor vai falar, mas eles não vão compreender, vão ouvir, mas não vão entender. A parábola, tanto que Jesus explica a parábola. Bem, mas vamos começar pela primeira leitura, em que Salomão, filho de Davi, já selecionado para ser o próximo rei, já jovem ainda, no Antigo Testamento, que é a filiação, a hierarquia. Então, se o pai morre, então é um filho que vai assumir, nem que seja idade, seja uma idade tenra ainda, idade ainda um jovem. Então Salomão: como é que eu vou governar um país tão grande assim, como o pai governou tão bem, o Davi, e como é que eu vou, não consigo? Aí Deus só pede: eu quero te ajudar. Parecia um sonho, né? Aí Salomão, da sua humildade, disse: Senhor, eu quero uma boa administração para o meu povo. Eu, como rei, eu quero isso. Eu quero ser um bom administrador, um bom rei, para conduzir o povo para o bem. Olha só que beleza, que beleza. Olha que pedido perfeito. Deus ficou tão alegre que deu muita coisa para ele. Pois é, Salomão, ainda bem que você não pediu ouro, você não pediu dinheiro, não pediu castelo, mas como você foi humilde, eu vou te doar de graça castelos, né, ouro. Que beleza, né? Então, porque Salomão foi humilde, muito humilde. A segunda leitura, carta para os Romanos, então Deus, ele selecionando, ele justificando, fazendo a predestinação, depois é glorificação. Glorificação seria o final nos céus, né? A glória. Então, em resumo, Deus quer, ele nos convida à santificação. Agora, o santo não faz de um dia para o outro, não. A santificação, nós somos convidados a sermos santos, né? Ontem teve a celebração de São Cristóvão, lá na igreja da São Cristóvão,

agro, alguém que trabalha na área rural, vê que o campo tem alguma coisa cara ali embaixo da terra, uma mina de ouro. Então ele procura, procura, procura até achar o ouro. Ele fica feliz, feliz da vida. Ele procurou, procurou, procurou e achou. E também os compradores de pérolas, que comerciantes, quando descobrem uma pérola mais cara, né, pérola mais, ele vende as pequenas e compra uma pérola valorosa. Essa ganhei a pérola. Né? E assim por diante. Então o rei de Deus é assim: você buscar o difícil. Você tem que buscar aquilo que é difícil. Esse é o rei de Deus. Se você buscar o fácil, é coisa do mundo. A coisa do mundo é fácil, muito fácil. Mas você buscar o rei de Deus, você tem que passar pela dificuldade. Não é sacrifício, é desafio, é vontade, é força, é querer procurar. Procure o que você acha. Procure o que você acha. Depois, a rede lançada ao mar, e essa rede colhe um montão de coisas, né? Eu já tive a oportunidade de ficar à beira praia, perto dos pescadores. Até é curioso, até é interessante. Eles puxando a rede e eles colhem, reparam ali, põem os peixes bons. Os pequenininhos, eles voltam para o mar, né? Os pequenininhos. Ou então as criancinhas vão lá e pegam os pequenos para as crianças, né? Pega as criancinhas, pega os pequenininhos para eles. E aquilo que não é peixe, os peixes bons, eles colhem para vender. E aquilo que não é peixe, alga, por exemplo, então não interessa, alga não interessa. Alguma água viva também não interessa. Alguma, às vezes parece até serpente. Camarão, vem camarão, é bom também, mas separa dos peixes, né? Camarão, os peixes. E outras esteiras do mar devolve para dentro d'água, tem que devolver. E alguma coisa estranha, garrafa pet, joga no lixo, né? Sim, você pesca garrafa pet no meio do mar, né? O lixo, então separa o lixo. Então assim, é o final, esse é o final dos tempos, viu? Essa parte aí são os finais do tempo. Então nós temos que separar também, separar. Nós temos os nossos vícios e temos as virtudes. Vamos separar. Vamos separar. Nós, dentro de nós, tem uma mistura: vício e virtudes, dons. Então vamos separar. Separou, agora você pega os vícios e joga fora. Joga fora. E as virtudes você acolhe para si. Louva a Deus, agradece, igual Salomão agradeceu a Deus, né? Agradeceu a Deus pelos bens, benesses. Os bens você guarda para si, para o bem. E os vícios você destrói. Pode ser um por um. Não precisa ser tudo uma vez não, que é impossível. Um por um você vai destruindo, separando, destruindo. Põe em fogo, né? No final do evangelho, é Jesus dizendo que aquilo que é ruim, põe fogo. Então você põe fogo no seu vício. Destrói. Até virar cinza. E as virtudes, você agradece a Deus, porque Jesus nos quer pessoas virtuosas, cheias de graças de Deus. Que assim seja, amém. Fiquemos de pé para nós rezarmos a profissão de fé. Creio em Deus Pai Todo-Poderoso, Criador do céu e da terra, e em Jesus Cristo, seu único Filho, nosso Senhor, que foi concebido pelo poder do Espírito Santo, nasceu da Virgem Maria, padeceu sobre Pôncio Pilatos, foi crucificado, morto e sepultado, desceu à mansão dos mortos, ressuscitou ao terceiro dia, subiu aos céus, está sentado à direita de Deus Pai Todo-Poderoso, de onde há de vir a julgar os vivos e os mortos. Creio no Espírito Santo, na Santa Igreja Católica, na comunhão dos santos, na remissão dos pecados, na ressurreição da carne, na vida eterna. Oração dos fiéis. Irmãs e irmãos, sabendo que tudo contribui para o bem daqueles que amam a Deus e seguem seus projetos de salvação,

0: invoquemos com toda confiança. A resposta vai ser: Senhor, dai-nos um coração sábio e inteligente.
1: Senhor, dai-nos um coração sábio e inteligente.
2: Pela Santa Igreja, para que viva a sua vocação de ser servidora da vida no coração do mundo, rezemos.
1: Senhor, dai-nos um coração sábio e inteligente.
2: Pelo Papa Leão XIV, pelos bispos da Igreja, presbíteros, diáconos e outros ministros, para que sejam guardados e encorajados no profetismo, rezemos.
1: Senhor, dai-nos um coração sábio e inteligente.
2: Pela humanidade, para que se desperte diante da graça de Deus, presente na história e na vida dos pobres e sofredores deste mundo, rezemos.
1: Senhor, dai-nos um coração sábio e inteligente.
2: Pelas pessoas desempregadas, para que encontrem uma oportunidade digna de construir a fonte de seu sustento, rezemos.
1: Senhor, dá-nos um coração sábio e inteligente.
2: Pelos avós e todas as pessoas idosas, cujo dia hoje recordamos, para que recebam sempre de seus familiares, amigos e da Igreja a devida atenção e sejam guardados pela cultura do cuidado e da valorização da vida, rezemos.
1: Senhor, dai-nos um coração sábio e inteligente.
2: Pelo eterno descanso de Hilda de Souza Silva, cujo sétimo dia de falecimento recordamos nesta celebração, para que Deus, rico em misericórdia, a acolha na alegria do seu reino, e por seus familiares e amigos, para que encontrem consolo, força e esperança na fé em Cristo ressuscitado, rezemos.
1: Senhor, dá-nos um coração sábio e inteligente.
0: Em nome de Jesus, nós os pedimos, ó Pai, atender as nossas súplicas, vós que sois nossa esperança e nossa salvação. Amém. Vamos ao ofertório, as nossas ofertas.

0: Orai, irmãos e irmãs, para que o meu e vosso sacrifício seja aceito por Deus Pai Todo-Poderoso.
1: Receba, Senhor, por tuas mãos este sacrifício, para a glória do seu nome, para o nosso bem e de toda a sua santa igreja.
0: Aceitai, Senhor, nós os pedimos, os dons que recebemos de vossa generosidade, e agora vos apresentamos para que esses santos mistérios, pelo poder de vossa graça, nos santifiquem na vida presente e nos conduzam à felicidade eterna, por Cristo nosso Senhor.
2: Amém. Amém.
0: Senhor esteja convosco.
1: Ele está no meio de nós.
0: Corações ao alto.
1: Nosso coração está em Deus.
0: Demos graças ao Senhor nosso Deus.
1: É o nosso dever e a nossa salvação.
0: Na verdade é digno e justo, é nosso dever e salvação dar-vos graças sempre em todo lugar, Senhor Pai Santo, Deus Eterno e Todo-Poderoso. Em vós vivemos, nos movemos e existimos, e ainda em nossa condição corporal, não só sentimos todos os dias as provas de vosso amor de Pai, mas também já possuímos o penhor da eternidade. Pois, tendo recebido as primícias do Espírito, pelo qual ressuscitaste Jesus dentre os mortos, esperamos a plena realização do mistério pascal. Por isso, também nós vos louvamos com todos os anjos, cantando em alegre celebração a uma só voz.

0: Na verdade, vós sois santo, ó Deus do universo, e tudo que criastes proclama o vosso louvor. Porque por Jesus Cristo, vosso Filho e Senhor nosso, pela força do Espírito Santo, dais vida e santidade a todas as coisas, e não cessais de reunir para vós um povo que vos ofereça em toda parte, do nascer um pôr do sol, um sacrifício perfeito. Por isso, ó Pai, nós vos suplicamos, santificai pelo Espírito Santo as oferendas que vos apresentamos para serem consagradas, a fim de que se tornem corpo e sangue de vosso Filho, nosso Senhor Jesus Cristo, que nos mandou celebrar estes mistérios.
1: Enviai o vosso Espírito Santo.
0: Na noite que será entregue, Jesus tomou o pão, pronunciou a bênção de graças, partiu e deu aos seus discípulos, dizendo: tomai todos e comei, isto é, meu corpo.

Do mesmo modo, ao fim da ceia, ele tomou o cálice em suas mãos, pronunciou a bênção de graças e deu aos seus discípulos, dizendo: tomai todos e bebei, este é o cálice do meu sangue, o sangue da nova e eterna aliança, que será derramado por vós e por todos para a remissão dos pecados. Fazer isto em memória de mim.

0: celebrando agora, ó Pai, o memorial da paixão redentora de vosso Filho, de sua gloriosa ressurreição e ascensão ao céu, enquanto esperamos sua nova vinda, nós oferecemos ação de graças este sacrifício vivo e santo.
1: Aceitai, ó Senhor, a nossa oferta.
0: Olhai com bondade a oblação da vossa igreja, reconhecei nela o sacrifício que nos reconciliou convosco. Concedei que, alimentando-nos com o corpo e sangue do vosso Filho, repleto do Espírito Santo, nos tornemos em Cristo um só corpo e um só Espírito.
1: O Espírito nos una num só corpo.
0: Que o mesmo Espírito faça de nós uma eterna oferenda, para alcançarmos a herança com os vossos eleitos, a Santíssima Virgem Maria, Mãe de Deus, São José, seu esposo, os vossos santos apóstolos, gloriosos mártires, São Miguel Arcanjo, todos os santos que não cessam de interceder por nós na vossa presença.
1: Fazei de nós uma perfeita oferenda.
0: Nós vos suplicamos, Senhor, que esse sacrifício de nossa reconciliação estenda a paz e a salvação ao mundo inteiro. Confirmai na fé e na caridade a vossa igreja, que caminha neste mundo com vosso servo, o Papa Leão, com nosso bispo José Hamilton, os bispos do mundo inteiro, os presbíteros, diáconos, outros ministros e o povo por vós redimido. Atendei propício as preces desta família, que reunistes em vossa presença. Reconduzi a vós, Pai de misericórdia, todos os vossos filhos e filhas dispersos pelo mundo inteiro.
1: Lembrai-vos, ó Pai, da vossa igreja.
0: Lembrai-vos, ó Pai, de vossa filha Hilda de Souza Silva, que chamastes deste mundo à vossa presença. Concedei-lhe que, tendo participado da morte de Cristo pelo batismo, participe igualmente de sua ressurreição, no dia em que ele ressuscitar dos mortos, tornando o nosso pobre corpo semelhante ao seu corpo glorioso. Acolhei com bondade no vosso reino os nossos irmãos e irmãs que partiram desta vida e todos que morreram na vossa amizade. Unidos a ele, esperamos também nós saciar-nos eternamente da vossa glória, quando enxugardes toda lágrima em nossos olhos. Então, contemplando como sois, seremos para sempre semelhante a vós e cantaremos sem cessar os vossos louvores. Por Cristo, Senhor nosso, por ele dais ao mundo todo o bem e toda a graça.

Cristo, com Cristo e em Cristo, a voz de Deus Pai Todo-Poderoso, na unidade do Espírito Santo, toda a honra e toda a glória, por todos os séculos dos séculos.

0: Rezemos com amor e confiança a oração que o Senhor Jesus nos ensinou. Pai nosso,
1: que estais nos céus, santificado seja o vosso nome. Venha a nós o vosso reino. Seja feita a vossa vontade, assim na terra como no céu. O pão nosso de cada dia nos dai hoje. Perdoai-nos as nossas ofensas, assim como nós perdoamos a quem nos tem ofendido. E não nos deixeis cair em tentação, mas livrai-nos do mal.
0: Livrai todos os males, ó Pai, dá-nos hoje a vossa paz. Ajudados pela vossa misericórdia, sejamos sempre livres do pecado e protegidos de todos os perigos, enquanto aguardamos a feliz esperança e a vinda de nosso Salvador Jesus Cristo.
2: Vosso é o reino, o poder e a glória para sempre.
0: Senhor Jesus Cristo, disseste aos vossos apóstolos: eu vos deixo a paz, eu vos dou a minha paz. Não olheis nossos pecados, mas a fé que anima a vossa igreja. Dai-lhe segundo o vosso desejo a paz e a unidade. Vós que sois Deus, com o Pai e o Espírito Santo.
2: Amém.
0: A paz do Senhor esteja sempre convosco. Amém.

0: Felizes convidados para o grande banquete nupcial do Cordeiro. Eis o Cordeiro de Deus que tira o pecado do mundo.
1: Senhor, eu não sou digno de que entreis em minha morada, mas dizei uma palavra e serei salvo.

0: Oremos, povo de Deus. Recebemos, Senhor, o divino sacramento, o memorial perpétuo da paixão de vosso Filho. Concedei nós, os pedimos, que sirva para nossa salvação, que ele mesmo deixou em seu inefável amor, por Cristo, Senhor nosso.
1: Amém.
0: Parente de Hilda de Souza Silva, tem algum parente aqui presente? Podia para receber aqui esse papel, essa vela? Algum parente de Hilda de Souza Silva? Não tem nenhum parente não, né? Para receber. Tudo bem.
2: Avisos paroquiais. Atenção, jovens, estão abertas as inscrições para o Encontro Vocacional 2026, destinado a rapazes de 15 a 25 anos que desejam discernir sua vocação. O encontro acontecerá nos dias 1º e 2º de agosto em Almenara. Mais informações e para sua inscrição, procure a Secretaria Paroquial. Comunicamos à comunidade que, na celebração de hoje, às 9 horas, a Pastoral Catequética viverá mais um importante momento na caminhada de fé de nossos catequizandos. Os catequizandos da Primeira Eucaristia receberão a entrega do Santo Terço, um sinal de devoção, amor e confiança na intercessão da Virgem Maria. A Pastoral da Pessoa Idosa convida toda a comunidade para participar da festa em honra a São Joaquim e Santa Ana, os avós de Jesus. A missa solene acontecerá hoje, dia 26 de julho, às 15 horas, no Lar dos Velhinhos. Convidamos todos para rezar conosco. Convidamos ainda os jovens da nossa paróquia para participar da Pastoral da Juventude. Para maiores informações, pode procurar eu, Renan, né, na Comunidade de Santa Luzia, Secretaria Paroquial. Na próxima quarta-feira, dia 29/7, às 19 horas, na Igreja Matriz, acontecerá a Missa Votiva de São Miguel. Convidamos a todos para participar conosco.
0: Então vamos ficar de pé para a nossa bênção final. Senhor esteja convosco.
3: Ele está no meio de nós.
0: Deus Todo-Poderoso abençoe em sua bondade e infunda em vós a sabedoria da salvação.
3: Amém.
0: Sempre vos alimente com os ensinamentos da fé e vos faça perseverar nas boas obras.
3: Amém.
0: Oriente para ele os nossos passos e vos mostre o caminho da caridade e da paz.
3: Amém.
0: A bênção de Deus Todo-Poderoso, Pai, Filho e Espírito Santo, desça sobre vós e permaneça para sempre.
3: Amém.
0: Ide em paz, que o Senhor vos acompanhe.
3: Graças a Deus.
0: Que tenha um bom domingo. Até mais. Amém.

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1: 8h20, está no ar o nosso meio de rádio transporte pelas ondas do nosso rádio. Aqui pela sua 105,7 FM, você acompanha a partir de agora o Viajando na Saudade.
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1: Um abraço a você sintonizado conosco aqui em Jequitinhonha, você sintonizado nas comunidades rurais, nos municípios vizinhos, em outro estado ou em outro país. Eu sou N. Souza, excelente domingo pra você. Começamos a revirar o fundo do baú nesse domingo na voz de Vanderleia. Não, Juventude,

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1: Para quebrar as barreiras do seu coração, chegando na voz do KLB, um anjo. Quem participou foi Vanúzia Pereira no São Miguel, acompanhando esse momento de saudade.
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1: Canção originalmente de Robbie Williams, Angels.
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3: 8:30.
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2: Bom dia, Eni Souza. Eu gostaria de pedir uma música para Fernando Mendes, A Desconhecida, oferecer para meu esposo, meus filhos Graziela, Isaías e Daniel, para Marta, Bruna, Carla, para Dona Dida, para Dona Marinês, para Maria Rita, já está aí, meus pais Daniel e Aurelina, Nailza Mourão, para todos os meus irmãos e para todos vocês aí na rádio.
3: Bom dia, Dani. Obrigada pela sua participação. Fernando Mendes canta para gente A Desconhecida.

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1: Finalizando bem o nosso momento de viagem pelo túnel do tempo, um clássico de Tom Jobim e Vinícius de Moraes, do ano de 1958, um sucesso da bossa nova na voz de Nana Caymmi. Eu sei que vou te amar. É a última do nosso Viajando na Saudade. 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

0: som dessa linda saudade, eu fico por aqui com um Viajando na Saudade, mas fique na sintonia, está chegando mais um programa líder de audiência na programação do nosso domingo. Estou contigo no Conexão do Sucesso.
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0: 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Nota de falecimento. A família de Manuel Araújo de Souza, pai de seu Evandro, ministro da Eucaristia, comunica com profundo pesar o seu falecimento ocorrido ontem à noite e convida a todos os parentes, amigos e vizinhos para o seu sepultamento a realizar-se amanhã, segunda-feira, às 7 horas da manhã. Saindo o féretro da capela velório do Hospital São Miguel para o cemitério Parque das Almas, na saída para Joaíma. Antecipadamente, a família agradece por este ato de solidariedade cristã. A Rádio Santa Cruz noticiou o falecimento de Manuel Araújo de Souza, pai de seu Evandro, ministro da Eucaristia.
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1: Muito bem, bom dia. Tá no ar o nosso Conexão do Sucesso. Na sua companhia, sua Miss Simpatia, N. Souza. Tô contigo até as 10, trazendo música, informação, entretenimento, contando com a participação dos melhores ouvintes do mundo. Quero deixar um abraço carinhoso pro Robinho, lá no São Geraldo, que está esperando você, proprietário de lotes lá no bairro São Geraldo, para a assembleia que acontecerá hoje, viu? 3 da tarde. Já já eu volto com mais informações. Um bom dia muito carinhoso pra Grizi. Ô, Grizi, bom dia. Ótimo dia também pra Vanusa Pereira. A Vanusa tá aqui me contando uns babados fortíssimos. Ô, Vanusa, quem nunca, hein? Quem nunca? Um alôzão pra Marineide no São Miguel. Giz da Rua Almenara, que agora tá preparando um caldo de mocotó, fazendo uma feijoada. E não vai mandar pra mim, com certeza, porque tá longe demais da conta. Vai deixar eu na vontade aqui, né? É complicado, viu? Eu piorei demais da conta. Dá vontade de chorar no domingo, né? É difícil, mas tudo bem. Vai passar. A outra também me fazendo figa, mandando foto de pudim gostoso pra mim. Ô, tia Bá, que é isso, hein? Não pode. Ora essa. Me ajuda que essa semana eu tenho que conseguir entrar na roupa pra fazer o show na festa da mandioca lá em Almenara. Você fica mandando essas coisas boas pra mim aqui? Não dá não. Assim fica difícil. Assim vai ficar complicado. Um abraço aqui pra Iago, Imaculada lá no Vaticano, pra Maura, Daniela na Boa Vista, Nitinha na Rua Sergipe, Dona Dilma. Tem mais alguém aqui que... José Cláudio. Veraldina lá em Fronteira dos Vales, Romário em Guaranilândia, Luciana Ribeiro no Santa Luzia. Eu não tô nem não, vou começar o programa dando alô pra todo mundo aqui, pra mim saber quem tá aqui e quem não tá. Vai que eu tô aqui apresentando o programa sozinho. Não tem como, né? Aí é difícil.

Isso, ó, tá que chega gente. É só avisar que eu tô na área. Lá vem todo mundo marcar um pênalti. Ó, hoje é domingo, 26 de julho de 2026. Dia Mundial de Proteção aos Manguezais, Dia do Recepcionista, Dia Nacional do Arqueólogo, Dia dos Avós. Já homenageamos a casa da vovó aqui mais cedo no Paradão Sertanejo. Você que está completando mais um ano de vida hoje, recebe o nosso abraço. Beijo pra você, felicidades mil. A você que me acompanha, de onde quer que esteja me ouvindo, em casa, no trabalho, no trânsito, na estrada, em Jequitinhonha, nas comunidades rurais, nos municípios vizinhos, em outro estado ou em outro país, ótimo dia pra você. A você sintonizado via aplicativo, você via rádio convencional, som do carro, som do vizinho, que é complicado. Na hora que o som do vizinho, num domingo desse que eu tô de folga, o bambu tá gemendo. Não vou contar quem é, não vou dizer quem foi. Mas acontece muito ali na minha quebrada. Eu não ligo não, afinal de contas é a rádio mais ouvida, né? Tem que acordar a locutora na folga também. Eu vou começar com o nosso play, vou sacudir a árvore aqui, ó. Do jeitinho que eu gosto. Ao som do Rush, Ragatanga, 9:15. Eu tô contigo até as 10. Vamos juntos?

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0: tô de volta aqui na nossa programação. Como prometido, mais informações agora. Vou falar com o meu amigo Robinho, lá no São Geraldo. Tá sintonizado com a gente aqui e deixando um recadinho pra você que é proprietário de lote lá no bairro São Geraldo, a respeito da assembleia que acontecerá às 15h de hoje. Ô, Robinho, bom dia!
1: Bom dia, minha amiga emissora. Aqui é o Robinho do bairro São Geraldo. Bom, a gente passando aí para convidar todo o povo que tem terreno aqui no bairro São Geraldo e todos os moradores para grande reunião hoje às 15h aqui no bairro São Geraldo. Beleza? Vai ter aquele cachorro quente para as criançadas e para os adultos também. E o refrigerante. Aí então é de extrema importância para cada povo que tem terreno aqui do São Geraldo. Beleza, Emi? A sua participação também será bem-vinda, braços abertos aqui, beleza? E hoje às 15h aqui no bairro São Geraldo, beleza, Emily? Aquele abraço, Deus abençoe.
0: Abraço, Robinho, muito obrigada pelo convite, viu? Já fui moradora aí do São Geraldo, cedi meu espaço aí para quem precisava mais. Vocês não deixem, viu, de participar dessa assembleia de hoje, é muito importante, tá? A assembleia é extraordinária na comunidade São Geraldo para definir a diretoria da associação do bairro. Todo bairro que se preze precisa de uma associação competente, ativa, viva. Nossa companheira Robélia sempre fala aqui no programa Voz do Povo, né? A Associação dos Bairros é a voz do povo na comunidade. Então, vão na assembleia hoje, a partir das 15h. Ajuda a definir a diretoria, a escolher lá tudo que for seu direito, tá bom? E assim faremos a construção da comunidade São Geraldo, né? Do bairro São Geraldo. Um abraço, viu, Robinho? Um abraço pra todo mundo que tá com o radinho ligado no bairro São Geraldo. Bom dia, bom domingo. Vamos seguindo?
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0: Tá chegando sucesso na voz dela. A Lauana Prado canta pra gente. A Gente Se Entrega, Vem Me Amar, Você Virou Saudade. Essa sequência é pra Lígia lá no Campo Novo. Tá fazendo fígado em mim também, né? Mandou aqui que tá fazendo uma mandioca com costela. Gente, domingo, faz isso comigo, não.
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0: Quer acabar comigo uma coisa dessa?
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0: Vai chamar?
5: Não vai.
0: Não vai. Vai mandar pra mim?
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0: não vai, não.
5: Vai, não.
0: É complicado. Depois ainda me chamam de pidona.

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2: 9:30.
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6: Bom dia, Ni Souza. Aqui é Iago do Bairro Alvorada. Eu queria uma música de Daniel, Quando o Coração se Apaixona, pra você e pra todos os ouvintes da Santa Cruz. Só na escuta aqui, viu?
0: Iago, bom dia, aquele abraço. Daniel canta pra gente Quando o Coração se Apaixona.

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3: Ô, Eni, bom dia mais uma vez. Se der tempo, passo uma música que eu acho muito linda, que eu amo, amo, amo. Acho linda demais. Uma, acho que é de Roberto Carlos, Águia Dourada. Ô, música linda. Aí manda pra minha curtição, pra mim, biscoitão aqui na Cananéia, Rancho Vida Nova, meus filhos, Breno e Alif, lá na cidade, né, tá em Jequitinhonha. E pra todos vocês aí da rádio, pra Iniciando Artesanato, pra Márcia Isalino, para todas as minhas amizades aí, usando Transval, Jesus e Lega, tá bom? Aí se der, você passa. Se não der, também não tem problema, tá bom? Obrigado, fica com Deus, abração, abençoado domingo pra você.
4: Abençoado domingo pra nós, Águia Dourada pra você com Roberto Carlos, meu amor.

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5: 9h49, eu tô de volta na programação. Quero deixar novamente aqui um abraço muito especial pra minha avó, Dona Luzia, lá na Álvaro Fagundes de Araújo. Dona Tereza, seu Nego, na Felipe dos Santos. Hoje é dia dos avós. E te lembrar que hoje, às 3 horas da tarde, tem a grande festa de São Joaquim e Santa Ana, os avós de Jesus, no Lá dos Velhinhos, Vila Santana, aqui em Jequitinhonha. Vai lá compartilhar desse momento tão importante, né, para nossa fé. Os primeiros que guardaram a importância da família e nos ensinaram. Então, hoje no Lar dos Velhinhos, às 3 horas da tarde, celebração da grande festa de São Joaquim e Santa Ana. Aproveitar, né, que é dia dos avós. Por falar em dia dos avós, tem uma charmosinha pra participar comigo aqui. Bom dia pra você, Nitinha, na Rua Sergipe. Fala comigo nessa manhã de domingo.
6: Oi, Eni Souza, bom dia, linda, tudo bom? Bom domingo pra você. Deixa eu te falar, eu gostaria de ouvir com a Almi Sáter, a Xalana. Eu quero oferecer com muito carinho para todos os avós que estão na escuta da Santa Cruz, para minha apreciação, que eu sou uma vovó muito querida, que nossos netinhos têm muito carinho com a gente, né? E eu amo muito minhas netas, meu netinho, príncipe que chegou recente. Com muito carinho, oferecer a música para todos aí, tá bom? Forte abraço, tudo de bom para vocês e bom domingo.
5: Excelente domingo para você, Onitinha, chegando ao Missáter Xalana.

0: 9h53, por falar em meiguice.
1: Bom dia, minha segundo sol. Bom domingo pra você. Deus abençoe, viu?
0: Bom dia, meu amor. Um abraço, viu, Dilminha?

0: finalizando ao som de Chitãozinho e Chororó, Vanessa da Mata, Foi Deus Quem Fez Você. Quem participou pedindo aqui uma canção bonita foi Ananide. Essa também vai pra Didi da Indiana. Maria da Conceição na Lua Bonita, Seu Joaquim completando mais um ano de vida, Antônio Incrível em Joaíma, Deca Pintor em Joaíma, Olímpio na Casa de Carnes Pinheiro, Baba Freitas no Vaticano, Dida na Boa Vista e todo mundo que curtiu esse sucesso. Alô, dona Joalina, bom dia, aquele abraço carinhoso pra senhora também. Devaldo em Ipatinga, beijo no seu coração. Na sequência, você acompanha o programa Sindicato em Ação com o Renan e toda a equipe do sindicato. Um abraço para vocês.
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0: Eu sou Ine Souza, desejando a você um excelente domingo, abençoado final de semana, brilhante começo de nova semana. E esse foi o nosso Conexão do Sucesso. Até a próxima, se Deus quiser.

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0: 10:04.
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0: Bom dia, Jequitinhonha, bom dia você, meu amigo, minha amiga ouvinte do outro lado, ouvindo a gente. Tá chegando no ar o Sindicato em Ação, a voz do homem, da mulher, do campo e da cidade. Eu sou o Renan Fernandes e a programação mais que especial tá chegando no ar pra você. Chegue pra cá, chegue em volume do rádio, porque tem muita gente com a gente. O programa Sindicato em Ação já tá no ar.
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É sucesso, é a programação mais ouvida do seu rádio. Obrigado pelo carinho e pela audiência. Fica atenção no ar, trazendo as melhores pra você, melhor programação do rádio. Nosso zap é o 999-499858. Alô aqui pro amigo Lourival do Soité. Alô pra Val, Padai. Alô também pro meu amigo Seu Lúcio. Passou por aqui, a Vera, a Daiane. Alô também pra toda a galera curtindo com a gente, né? Bom demais falar com vocês. E é claro, daqui a pouquinho eu tocar o sucesso. Alô pra dona Fia, a dona Joalina. Alô pra vocês curtindo a gente. É sequenciando o sucesso e as informações. Você curtindo o melhor do Humberto e Ronaldo, convidado não convida, né? E a gente vai trazendo as notícias. Daqui a pouquinho tem Valdete Siqueira, tem Iris Vieira, as informações da semana. A gente já vai abrindo o olho do povo, porque vem aí o ITR. Declaração do Imposto Territorial Rural. Muito trabalhador se confunde. Esse mês, até dia 31, a gente declara o CCIR, viu? É, o ITR a partir do dia 14, 15 do mês de agosto, no sindicato a partir do dia 20. Você que é nosso trabalhador rural associado, você não paga pelo serviço. Tudo gratuito. É, o pessoal do CRAUN também que tá fazendo a documentação com o sindicato, não paga, viu, gente? Tá em dias com o sindicato, atualizou seu cadastro, todo o serviço é gratuito. São mais de 30 serviços, graças a Deus, prestados com excelência. Alô aqui pro Darlen, também um alô aqui pro seu Hernani, um alô e abraço pra vocês. E falando em DITR, né, gente, Declaração do Imposto Territorial sobre a Propriedade Rural, tem regras, viu? Você tem que ficar muito atento a essas regras para não se prejudicar. Essa declaração, ela é obrigatória para as pessoas físicas e jurídicas que sejam proprietárias, titulares de, ou de domínio útil, possuidoras de imóvel rural, principalmente aqueles do crédito fundiário, tá bom? Exceto nos casos de imunidade ou isenção previsto na legislação. Mas o sindicato reforça que é importante que, mesmo que a área seja pequena, você faça a declaração, pois caso precise para alguma eventualidade bancária, compra ou venda, vai precisar do documento, tá bom? Pelo serviço digital, você pode declarar também. O sindicato faz o serviço gratuitamente aos nossos trabalhadores e trabalhadoras. É só agendar aqui na nossa Secretaria de Finanças com a Iris no 991-18-0017, viu? Pelo zap ou pelo telefone. É importante ficar atento, porque o prazo, né, caso não seja cumprido, vai gerar multa. Declaração fora do prazo é dar multa de 1% ao mês ou fração sobre o imposto devido, viu? A retificação também pode ser necessária caso tenha sido feito errado. E é necessário, claro, sempre que o profissional vá na sua propriedade para acolher as informações declaradas. É importante também salientar que tanto a declaração do ITR, quanto do CCIR, quanto do CARF, sempre é bom tá batendo, né? Uma outra informação importante é a declaração sua com o seu rebanho junto ao Instituto Mineiro de Agropecuária. Tanto no CCIR quanto na declaração do IMA, essas declarações usufruem da mesma, né, lauda aí de declaração sobre o que você produz, quantidade da produção e se você cria algum animal. Por isso, fique sempre atento. Sindicato, sempre ligado, não fique só, fique sócio, fique sócio do sindicato e mais do que isso, participe com a gente para você ter aí sempre informação o tempo todo. Atenção também você, proprietário, que tem domínio, posse sobre alguma propriedade. Mais de 800 mil, né, é propriedade, para ser mais sincero, 845 mil começaram a receber notificações do CAR, Cadastro Ambiental Rural. Muitos dos agricultores não têm o e-mail para receber ou declarou em outro e-mail, por isso vocês têm que ficar, viu? Tem que ficar sempre atento. Se você fez via sindicato e está com seu cadastro atualizado, procure o sindicato para mais informações. O governo federal iniciou uma nova etapa de análise do CAR. Esses benefícios, o CAR hoje, né, gera ao trabalhador, como acesso ao crédito, a possibilidade do agricultor instalar, por exemplo, energia elétrica aí na propriedade, criação de gados e animais e outros cadastros, é importante graças ao CAR. Inclusive, pode prevenir você de levar uma multa ambiental, né? Por isso, você sempre tem que estar atento, viu, a essas diversidades. Por isso, o agricultor, mesmo que não tenha recebido, mas tenha o CAR, procure o sindicato para a gente estar orientando vocês. O CAR pode ser bloqueado e você não vai ter como fazer outro, viu? É, tá ouvindo aí? Presta atenção. Qualquer coisa, manda um oi no 991-18-0017, que a gente tem uma equipe no sindicato para atender você, nossos trabalhadores. Lembrando que o Sindicato dos Trabalhadores lá de Jequitinhonha confeccionou o cadastro ambiental rural gratuito para mais de 1000 propriedades, 1000 trabalhadores, 1000 famílias, né, sendo atendidas, mas o sindicato, como foi dito na época, não faz retificações ou outras mudanças no CAR, viu, gente? É só para os nossos associados. Os demais
O sindicato, é claro, redireciona para outros técnicos que trabalham na área para que possa atender o trabalhador. Mas é claro que você, associado com o cadastro atualizado, paga mais barato, tem um serviço mais completo, porque a gente tem o cadastro de mais de 3.500 propriedades em nosso banco de dados, o que facilita bastante na hora de atender você do outro lado. Ficou com dúvida? Faz contato, 991-18-0017. É a atualização do cadastro ambiental rural. Não confunda com o CAF, é o CAR, Cadastro Ambiental Rural. Sequenciando aqui as informações, deixando o alô aqui, o próximo sucesso do Sérgio Silva, Vivendo ou Existindo, vai aí pro seu Lúcio, o Ronaldo, vai pra Padai, pra Val, vai também pro seu Lúcio, a Daiane, vai também pro Soiteia, pro amigo Bedo, o Tiago Jovito, a minha comadre Graziella, o padre Mazinho, também vai aqui pro amigo Silvano Loredo e Israel lá em Mucugê, Bahia, sincronizando sucesso, ouvindo a gente, pessoal bacana da Mumbuca, a Emily, meu amigo Diego, a Eliene e o Marcos na Rua Cristal, a dona Olivia, também pra dona Araci, sempre ouvindo a gente, vai pra dona Rita, seu Naldo, completou mais um ano de vida, pro meu amigo Léo, o Nilson da Anisótica, lá em Belo Horizonte, daqui a pouco falando com a gente aqui ao vivo, e toda a equipe da nossa Confederação Nacional dos Trabalhadores na Agricultura. A gente vai tocando o sucesso do Sérgio Silva, Vivendo ou Existindo. Bom dia, Jequitinhonha.

0: Sindicato em Ação, a voz do homem e da mulher do campo, trazendo as informações, mas também o sucesso. Daqui a pouquinho tem a Valdete Siqueira trazendo informações para você, trabalhador. Tem também a Iris Vieira com dicas e novidades. É bem rapidinho. Ah, tem também previsão do tempo, prosa rural, muito mais no Conhecimento e Prosa. Bom dia, Jequitinhonha.
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5: Sindicato em Ação, trazendo as informações ao trabalhador e trabalhadora rural. O Brasil superou a pandemia e o governo tem pensado vários incentivos para assegurar o comércio. Mas o questionamento é: quem vai amparar e quem produz os alimentos? Chegue para cá, aumente o volume. Eu sou Iris Vieira e a gente fala mais sobre esse assunto. O Brasil enfrentou um dos períodos mais difíceis da sua história recente, durante a pandemia da Covid-19, que vitimou mais de 700 mil brasileiros. Mesmo diante de tantas perdas humanas, o país conseguiu reconstruir sua economia e recuperar empregos e fortalecer diversos setores produtivos. Para o governo federal, o sistema de saúde fortaleceu ainda mais. Agora, um novo desafio preocupa o governo e a população: as barreiras comerciais impostas pelos Estados Unidos sobre produtos brasileiros. Em reportagem vinculada nesta semana, foi informado que o governo federal estuda medidas para reduzir os impactos das novas tarifas sobre empresas exportadoras e sobre o comércio nacional. A intenção é preservar os empregos, manter a competitividade das às empresas brasileiras e evitar prejuízos à economia. Entre as alternativas discutidas estão linhas de crédito, incentivos financeiros e apoio aos setores mais afetados pelas restrições comerciais. Entretanto, uma pergunta também merece atenção: se haverá apoio ao comércio e à indústria, o que será feito para proteger os agricultores familiares e os trabalhadores rurais responsáveis pela produção dos alimentos? Nos últimos anos, produtores enfrentaram sucessivos desafios climáticos provocados pelo fenômeno El Niño, que reduziu as chuvas em diversas regiões, comprometeu lavouras, diminuiu a disponibilidade de água e elevou os custos de produção. Mesmo diante dessas dificuldades, milhares de agricultores continuaram trabalhando para garantir alimentos nas mesas dos brasileiros. São eles que produzem grande parte de feijão, mandioca, hortaliça, leite, frutas e outros alimentos consumidos diariamente pela população.

0: único ponto de opinião hoje falando das crises que impactam na vida do homem e da mulher do campo e na cidade. Além de impactos do clima, os produtores convivem com o aumento dos preços dos insumos, fertilizantes, combustível, energia elétrica, reduzindo ainda mais a sua margem de lucro. Nesse cenário, cresce a expectativa por políticas públicas voltadas ao fortalecimento da agricultura familiar. Entre as medidas consideradas importantes estão o fortalecimento do crédito rural, ampliação de seguro agrícola, renegociação de dívidas, investimento em irrigação, assistência técnica e programas de incentivo à produção sustentável. O governo federal também vem ampliando programas como o Plano Safra, o Programa de Aquisição de Alimentos do PA e o Programa Nacional de Alimentação Escolar, o PNAE, buscando fortalecer a renda dos agricultores familiares e garantir o mercado para sua produção. Essas incentivas ajudam a reduzir os efeitos da adversidade climáticas, econômicas, mas especialistas afirmam que ainda há necessidade de ampliar os investimentos para aumentar a resiliência do campo diante dos eventos climáticos extremos. A experiência da pandemia mostrou que a segurança alimentar depende diretamente da capacidade de produção do agricultor brasileiro. Se o país encontrou caminhos para superar uma crise sanitária sem precedentes e agora busca proteger sua economia diante de barreiras comerciais e internacionais, torna-se igualmente necessário fortalecer aqueles que garantem o abastecimento interno. Valorizar o trabalhador rural significa investir na produção de alimentos, na geração de renda, na permanência das famílias no campo e na segurança alimentar da população. O futuro da agricultura dependerá cada vez mais de políticas públicas capazes de conciliar o desenvolvimento econômico, adaptação às mudanças climáticas e o apoio permanente aos produtores rurais. Afinal, proteger quem produz alimentos é proteger toda a sociedade brasileira. A música hoje vai para seu Gilberto, Edna e Dona Natália e seu Iobino no São José, seu Anísio, Edna Bispo e Aline, Dilma na Rua 3 de Outubro, para os meus pais Naldo e Rita e para todos que estejam na escuta do Sindicato em Ação. Fique com Deus e até domingo que vem, se Deus quiser.
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0: Deus ainda está escrevendo sua história.
1: É o nosso sindicato. Atenção, as informações e o sucesso você curtindo. Zezé e Luciano, Preciso Ser Amado, Deus Não Te Esqueceu. É o sertanejo gospel, Iris Vieira, é o ponto de opinião. Daqui a pouco tem Valdete Siqueira aqui na Prosa Rural, muito mais pra você no sindicato em ação.
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5: O meu muito bom dia, ouvinte da Rádio Santa Cruz, aos nossos companheiros, companheiras que estão aí do outro lado nos ouvindo. Esse é o nosso Sindicato em Ação, levando até vocês a prosa rural com a Valdete Siqueira. Hoje nós iremos falar sobre uma das políticas públicas que o sindicato trabalha, que é a política pública do INSS, né? Previdência Social. A fila do INSS registra queda.

dívida histórica e chega ao menor nível em nos últimos dois anos. O INSS, o Instituto Nacional de Seguro Social, INSS, alcançou um importante avanço na redução da fila de espera por benefícios. Segundo os dados divulgados, nessa semana, o número de processos pendentes caiu para 74%, atingindo o menor patamar dos últimos 21 meses, dos últimos 2 anos. O resultado demonstra uma melhoria significativa na capacidade de atendimento da Previdência Social, que representa um alívio para milhões de brasileiros que dependem da análise para aposentadorias, pensões, auxílio de doença e demais benefícios previdenciários. Outro dado, caros ouvintes, positivo é o aumento da produtividade do órgão. Desde o início do ano, o número de processos analisados cresce para 34%, enquanto a quantidade de benefícios concedidos aumentou para 12%, refletindo maior eficiência na tramitação dos pedidos. Grande parte desse avanço é atribuída ao investimento em tecnologias modernizadas do sistema de integração entre as bases de dados do governo federal. Com os cruzamentos de dados automático de informações, muitos documentos podem ser validados de forma mais rápida, quer dizer, através da nova tecnologia, né? E segurança, reduzindo o tempo necessário para a análise dos requerimentos. Além disso, ferramentas digitais e sistemas inteligentes vêm auxiliando os servidores na identificação de inconsistência, quer dizer, na inconsistência de alguns dados de documento, diminuindo retrabalho, acelerando a conclusão dos processos administrativos. A atuação conjunta entre o INSS e a Dataprev e o Ministério da Previdência Social também tem fortalecido a estabilidade do sistema, aprimorado os fluxos internos de trabalho, tornando o atendimento mais eficiente. Apesar dos resultados positivos, o governo afirma que o objetivo é continuar reduzindo o tempo de espera e buscando cumprir o prazo legal para análise dos benefícios previdenciários e oferecer um serviço cada vez mais ágil, mais rápido, aos segurados e seguradas especiais. A modernização da Previdência demonstra como o uso da tecnologia e do cruzamento inteligente de dados pode transformar a administração pública, proporcionando mais rapidez, transparência e a segurança para quem depende do serviço do INSS. Então, caros ouvintes, principalmente nosso segurado especial, né? É um assunto de grande relevância, que é uma das políticas públicas que o Sindicato dos Trabalhadores trabalha, que é a área de previdência. Então, a gente recomenda nossos companheiros, trabalhadores, trabalhadoras rurais, seja qualquer cidadão, ao fazer o seu documento, cadastrar algum documento, declare o que for realidade, né?
É, porque às vezes a realidade da gente é uma coisa, é ter uma renda, a gente declara outra. Outra hora por causa de Bolsa Família. Às vezes as companheiras, um exemplo, que já aconteceu aqui, né? Às vezes por conta que a companheira recebe Bolsa Família, o esposo é de carteira assinada, não declara a renda do esposo, não declara que é casado, né? Que vive sozinha. E aí isso corre risco de cruzamento de dados, né? Então, sempre quando a gente for fazer uma autodeclaração ou fazer algum cadastramento, algum documento, todos se declarem a realidade, falar a verdade, para não correr risco de cruzamento de dados, de inconsistência na identificação dos seus documentos na hora que for encaminhar os processos administrativos da Previdência Social. Uma vez que dá inconsistência na identificação de qualquer um documento, aí corre risco de indeferimento, né, nos processos administrativos, né, de aposentadoria, de salário maternidade, auxílio doença, etc. Então, é um assunto de extremamente importante, né? A gente organizar toda a documentação necessária que o sistema do governo federal pede. Quem é trabalhador rural, nos procurar, nossos associados, nos procurar aqui no sindicato para declarar, fazer o cadastro ambiental rural, o CAF, os documentos necessários, né? Para a hora que for encaminhar algum processo administrativo de previdência social, os documentos estejam todos legalizados, declarados certinho, para não correr risco de inconsistência ao conferir os documentos, tá bom? Então é um assunto de extremamente importante, então fica atentos, né? Organize seus documentos enquanto antes, né? Não deixa para na hora não. E declarar certinho, declarar sempre a verdade, aquilo que é a realidade da gente, né? Para não correr risco de ser penalizado depois. Domingo que vem nós temos mais informações para nossos ouvintes da Rádio Santa Cruz e principalmente nossos companheiros e companheiras trabalhadores e trabalhadoras rurais. Então, para finalizar, eu quero abraçar aqui Dona Maria da Conceição, Dona Eva, Lu de Porto, todos lá na Fazenda Lua Bonita, Dona Efigênia, seu Chiquinho, todos aí na região, sintam-se todos abraçados. Abraçar a Dona Elisa, que é ouvinte assíduo, Dona Elisa, meu abraço especial à senhora e todos os familiares. Mora lá na rua Elza Mourão, sintam-se todos abraçados. Abraça a Dona Joalina e família na rua Amazonas. Dona Luzia, o Braia, que é o netinho ouvinte assíduo, o pessoal todos aí do Transval, do PA Transval, sintam-se todos abraçados. Abraça a Lica, Marcelo, com o pai José, Carminha, seu esposo Paulinho, Ricardo, todos seus familiares aí na Ilha do Pão, Alcidina, Quelezito e demais ouvintes aí da Ilha do Pão, sintam-se todos abraçados. Abraçar a tia do Carmo, Maria José Luiz, lá na comunidade Nicarágua. Andréia, Nivaldo, Aminta, Manuel, Lívia, da comunidade Nova Araçatuba. Abraçar a Dilcinha, Dilce e seu esposo Luiz, na rua Pernambuco. Rosa Dentista, Dona Lúcia, todos os meus vizinhos lá na Santa Fé, sintam-se todos abraçados. E abraçar em especial Dona Natália, seu Leobini, ouvinte assíduo, Maria Cária, seu Rimualdo, Giz, com seu esposo Biscoito Táxi, né? E abraçar Thaísa, do Salão Maria Vaidosa, todos seus familiares, sintam-se todos abraçados. E enfim, abraçar a todos aí que estão à nossa escuta do outro lado, ouvindo o nosso programa Sindicato em Ação. E até domingo, se Deus nos permitir. A música da curtição desse domingo
Andorinha Machucada com Zezé de Camargo e Luciano.

0: É o Sindicato em Ação, trazendo informação, sucesso, Valdete Cirqueira trazendo aqui a prosa rural, Iris Vieira passou por cá também, falando da importância de se organizar sua documentação. E muito trabalhador está preocupado com a aposentadoria. Pois é, o processo é bem mais complexo e entre você nascer, começar a trabalhar, né, e aposentar, tem o crédito rural e uma série de serviços que só o sindicato presta para você e gera contemporaneidade. Se você não entendeu do assunto, passa por cá, viu? Ou mande um oi no 991-180017. Sindicato dos Trabalhadores Rurais de Jequitinhonha, completo para atender melhor você. Rapidão, a gente volta. Daqui a pouco, previsão do tempo e conhecimento e prosa. Dicas e informações para o agricultor.
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2: 10:54.
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0: Sindicato em Ação, de volta do rádio, sempre assim, né? A gente, na verdade, não saiu daqui, mas estamos aqui trazendo o melhor alô aqui pro Nissin, lá na Pedra do Bode, o Adenilson, lá em Belo Horizonte, o Nilson Oliveira, alô e abraço também pro Thiago, o alô pra Lívia, o alô também vai pro meu amigo Pablo, lá no Caju, alô pro Arde, o Toniane, lá no São Pedro do Jequitinhonha, alô pra dona Geralda, alô pra vocês. Sindicato em Ação vai trazendo as informações. Quem tá comigo direto de Belo Horizonte é ele, o Nilson, lá da Nilsótica, médico oculista de Belo Horizonte, passando sempre por aqui por Jequitinhonha, e ele fala ao vivo. Nilson, bom dia!
11: Alô, Renan e ouvintes da Rádio Santa Cruz, passando para deixar as datas do próximo atendimento com oftalmologista na região. No dia 13, no Cidade Jequitinhonha, de 8 ao meio-dia, do Sindicato dos Trabalhadores Rurais. No mesmo dia 13, na cidade de Joaíma, na Casa da Delci, de 14 às 18. No dia 14, na sexta-feira, no Hospital de Felisburgo, de 8 às 16 horas. No dia 15, no sábado, de 14 às 16 horas, na cidade de Medina, do Sindicato dos Trabalhadores Rurais. No mesmo dia de 15 no Sindicato dos Trabalhadores Rurais de Comecinho, de 17 às 20 horas, e no dia 16, no domingo, na cidade de Pedra Azul, no Sindicato dos Trabalhadores Rurais, de 8 ao meio-dia, e no mesmo dia 16, na cidade de Cachoeira de Pajeú, de 14 às 18 horas. Muito obrigado a todos.
0: Obrigado você, meu amigo Nilson, a todos aí da equipe que está fazendo sempre um atendimento de qualidade especializado na área, é claro, de oftalmologia. Alô e abraço para vocês, sempre ouvindo com a gente o Sindicato em Ação.
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12: O ferro é importante para a saúde da criança e da gestante. Ajuda a oxigenar o sangue e a proteger o organismo de anemias e infecções. As carnes em geral, os feijões e os vegetais verdes escuros são muito ricos em ferro. Junto com esses alimentos, dê à criança frutas como sobremesa ou um copo de suco de limão, laranja, acerola ou tangerina, pois a vitamina C melhora a absorção de ferro.
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0: É o nosso Conhecimento em Prosa, trazendo as informações aos nossos trabalhadores, trabalhadoras do campo e também da cidade. Ricardo Matos com a gente. Bom dia, Ricardo.
14: Olá, Renan. Bom dia, ouvintes.
0: Ricardo, hoje a gente falando aqui de alguns assuntos importantes, dentre eles, né, da Organização da Agricultura Familiar, sempre trazendo aí novidades aos nossos trabalhadores e trabalhadoras. Hoje nós vamos falar de um assunto que é clima. Afinal de contas, todo ano repete aquela mesma situação, né, que a gente começa com um período inicial no ano aí meio que chuvoso. E para esse ano tem o tal do El Niño, que preocupa um pouco. Então, para além daquele momento de setembro, do calor aumenta e as chuvas são bem isoladas, ou quase não chove, outubro, lá mais pro finalzinho que começa as chuvas, tem uma ameaça aí que a gente tem hoje, que é o El Niño, que representa um período de seca. Como é que o Ricardo Matos está vendo isso? Diante das últimas informações, sempre quando fala de clima, o ponto focal é sempre El Niño.
14: Renan, a gente ouve muito, né, dos agricultores, dos produtores rurais, preocupações, né? Nós estamos preocupados com essa situação, e aí cabe aquela questão que a gente sempre está aqui no programa, né, falando e ressaltando a questão de certos planejamentos, porque querendo ou não, a gente está em condições, não só esse ano, mas a gente sabe que a região nossa, Vale de Jequitinhonha, a região semiárida, ela passa por esses comportamentos anormais por vários anos. Então, vira e mexe, a gente está tendo problemas com chuvas muito abaixo das esperadas, e esse ano parece que será um pouco mais grave do que os anos de costume. Então, a gente tem que trazer, né, essa informação, trazer esse alerta, porque realmente quem não planejou ano passado, quem não planejou início de ano, a gente sabe dessas dificuldades aí. Tá acontecendo chuvas temporanas, como diz como o pessoal costuma chamar, né? Mas mesmo assim é muito arriscado. Tem gente plantando, tem gente que, ah, não, mas vai que chove, vai que continua. Não é a gente não orienta, né, para estar fazendo esse tipo de plantio, porque é um desgaste. E aí você vem com esse
0: tanto de pessoas como de recursos, né?
14: Exatamente. Você vai gastar muito recurso com uma condição que não vai acontecer da forma que a gente espera.
0: Inclusive, Ricardo, falando dessa questão de planejamento, a gente costuma se enganar, né? Eu estava estudando agronomia no período passado, fala das chuvas holográficas, né? Que esse modelo de chuva que a gente tem, se você pegar um avião aí e subir, nos primeiros minutos, essa nuvem, ela é meio como se fosse uma neblina mesmo, de serra, né? Então, não representa. Uma outra coisa que a gente tem acompanhado é que tem variado pouco as temperaturas. Existem momentos de frios intensos, mas são momentos curtos que não estão diretamente relacionados com a chuva, né? Tá relacionado com o clima em geral. E o El Niño, ele é um evento muito maior, que pode, ele não é que ele vai causar, né? Ele vai agravar a questão da seca. Uma outra alerta, muitos trabalhadores que receberam aqueles kits doados pela EMATER, pela prefeitura, não utilizaram, ou não sabe nem onde que aquele kit tá, ou se instalou de qualquer forma, e é uma oportunidade daquele agricultor que não tem condições de estar financiando o sistema de irrigação, né? Usufruir desse meio. Uma outra coisa também, a gente sabe que hoje a gente tem situações onde na maioria das partes do município não tem água o tempo todo, mas quando você tem, uma das soluções também são as águas da caixa do P1MC, né? O P1 mais 2, que é aqueles programas que a gente sempre fala que são executados pela Cáritas, mas além disso
15: o trabalhador tem que investir mais nessa questão hídrica, né? Aquisição de caixa, hoje tem as caixas de geomembrana, tem as barraginhas e outros pontos que o trabalhador muitas vezes talvez não esteja preocupado, né?
14: Sim, Renan, com previsões de chuvas aí para as primeiras chuvas para outubro, início das águas mesmo no mês de novembro, então é cada vez mais atrasando, né? Que as pessoas falam que antigamente era a partir de outubro já tinha muita chuva, e a gente traz esse alerta. E quando a gente fala de armazenamento de água, a gente vai além dos reservatórios, além das condições de barragem, de barramento. A verdadeira caixa d'água da propriedade rural é o solo, então a gente tem que melhorar as condições do solo para armazenamento de água. Então ali a cobertura de solo, curvas de nível, para poder armazenar, realmente armazenar água no solo, dar condições para as plantas ali também e fixar a água na propriedade. Então a gente precisa trabalhar isso, porque vai além de armazenar, vai além de manter, né? Você vai ter esse cuidado ali de armazenamento, que vai evitar também erosões, vai evitar sérios problemas na propriedade. Então a gente tem muita tecnologia, tem muita coisa acessível e a gente precisa ir caminhando para isso, né? Gente, como você falou dos kits, tem alguns sistemas acessíveis, então hoje está muito acessível.
15: Sistema de gotejamento.
14: Sistema de gotejamento, tem muita tecnologia e a gente tem que parar, infelizmente, na condição atual nossa, não é mais igual antigamente, que o pessoal insiste em trabalhar com plantas em sequeiro, não é qualquer cultura que vai em sequeiro na nossa região, então é muito arriscado. E aí, por isso que vem aquele desânimo, né? Muitas vezes as pessoas arriscam, a terra molhou, a pessoa vem com aquela empolgação e na verdade depois tem suas complicações, tem suas perdas, ainda mais no ano de El Niño. Então pode agravar muito mais a situação.
15: Uma outra questão também, eu acho que contribui muito além da irrigação, é uma correção de solo, uma análise, né? E uma correção que também não dá para sair por aí aplicando de qualquer forma os corretivos, né? Mas talvez seja importante, como você fala da cobertura do solo, a cobertura morta, evitar queimadas, é um assunto que a gente já falou no ano passado aqui nos programas, mas que talvez por mão de obra o trabalhador muitas vezes passa por cima. O uso também demais de trator, muitas vezes você já reparei, as pessoas passam um trator, não deu para cuidar, passa de novo o trator e o solo só fica exposto, né? A gente sabe que o sol, ele contribui muito, mas o solo exposto ao sol, ele vai causar morte de micro-organismo, né? E a perda de nutrientes, assim como também acontece com a chuva, né?
14: Sim, Renan, e aí, como você foi muito oportuno você falar da adubação, porque até nisso você favorece quando você tá adubando as culturas, porque você vai favorecer um desenvolvimento da planta adequado, um desenvolvimento do sistema radicular da planta. Então, a planta com raiz mais profunda, ela vai suportar longos períodos de estiagem, né? Porque se tem uma raiz profunda, tem água abaixo da camada superficial do solo, então a planta vai conseguir absorver aquela água em maiores profundidades com o sistema radicular bem desenvolvido. Então, a gente tem que mudar essa mentalidade, partir para as adubações, seja ela sintética ou orgânica, e adubar e desenvolver mesmo as culturas para dar condições, porque dessa forma, com solos enfraquecidos, com degradações e com outras situações, a produção fica difícil.
15: Ricardo Matos, aqui em casa eu tenho a Alexa, mas o trabalhador rural, muitas vezes, ele não tem como estar lembrando. Já vi em algumas propriedades, vou pedir licença para citar um exemplo lá no seu sítio, no G4, né? Também lá na casa do meu amigo Tim, um alô para ele, para Marta, pessoal bacana do Maranhão, usar um quadro mesmo de calendário, com as atividades que tem que ser feita. Muitas vezes a pessoa não prepara o solo também na época certa, a gente culpa chuvas, mas o calendário do trabalhador rural muitas vezes está bagunçado, ele não poda na época certa, a questão das frutas não coloca a água no momento certo e da quantidade certa, muitas vezes o trabalhador deixa de optar por uma irrigação para usar um regador, né? Achando que aguando mais vai resolver a situação, ou em outros casos as pessoas, por exemplo, do pasto, porque tem a tarifa noturna da CEMIG, deixa a bomba a noite toda ali irrigando, o que além de prejudicar o rendimento do sistema, a depredação do sistema utilizado, a lixiviação e outros problemas relacionados à perda de qualidade do solo, isso mostra uma certa folga, relaxamento do agricultor e que está prejudicando seriamente a propriedade, né?
14: Sim, Renan, e outra coisa é, muita gente insiste nos plantios antigos, então você tem que entender o contexto. Os plantios de antigamente foi quando o Vale do Jequitinhonha estava se formando, tinha necessidade de abrir áreas, então tinha muita condição de pré-retação, vinha ali com as queimadas, a terra com altíssimo nível de fertilidade, então conseguia produzir. Hoje nós não estamos mais nessa condição. Nossa condição hoje é de aproveitar melhor as áreas, é de fazer investimentos. É, tem uma teoria, né, que é a teoria da trofobiose, que ela diz que a planta mais equilibrada nutricionalmente, ela é mais resistente ao ataque de pragas, ao ataque de doenças e às intempéries também. Então, uma planta que desenvolver bem seu sistema radicular, uma planta que estiver bem equilibrada, ela vai tolerar mais as condições climáticas, ela vai suportar certas situações. Então a gente tem que trabalhar muito a questão da adubação e a questão do manejo correto das culturas.
15: Ricardo Matos falando com a gente hoje sobre esse preparo, né? Organização da propriedade. Tá certo, né? Que quase que 100% de que o El Niño com certeza deve fazer algumas ameaças bem sérias. É, vale relembrar que a seca já começou, né? Pessoas que lidam com gado já estão relatando isso. O que aumenta em setembro é apenas o calor, é a sensação, né? A temperatura hoje tá em média 30, 31, 29 graus, só que o clima tá seco, né, Ricardo? E as águas vai chegar lá para novembro. Pode ser também que as águas cheguem, mas não cheguem da maneira que a gente espera, contínua, o que garante, né, o abastecimento do lençol freático, a melhoria das nossas infraestruturas rurais. E aí o El Niño está para além de chuva, né? Não é porque está chovendo igual tem librinado muito, mas as estações meteorológicas têm registrado níveis baixíssimos de chuva. Muitas dessas neblinas que estão na serra não estão onde de fato estão as roças, e muitas dessas neblinas evaporam antes de tocar o solo. Então não garante que o solo está úmido e não garante que são chuvas, digamos assim, significativas para essa agricultura. Daí a necessidade do que você traz, da gente prevenir agora para não ter que pagar mais caro mais tarde.
14: E sim, Renan, e aí a gente tem que trabalhar muito isso e não ter essa empolgação, né? Essa falsa, esse entusiasmo dessas chuvas. Ah, eu vou plantar, eu vou. É risco, gente, é risco. O tempo não vale a pena, porque querendo ou não, se você for pensar numa cultura ali que precisa de 90 dias, provavelmente não vai produzir, porque é um período da gente tá no período de estiagem, então a gente vai ter longos dias agora até chegar ao período das águas, então nesse ano mais grave ainda. Então é muito arriscado estar trabalhando dessa forma.
15: Beleza, beleza, Ricardo Matos passando por cá no nosso conhecimento e próximo, agradecendo pela sua participação, as dicas, né, sobre essa questão do manuseio, principalmente dos recursos hídricos desse período pré-El Niño no nosso vale do Jequitinhonha, que diferente do sul de Minas, a chuva chega, mas ela chega um pouquinho depois, chega um pouquinho em menor volume. E agradecer, Ricardo, você pela participação aqui no nosso programa mais uma vez.
14: Obrigado você também, Renan. Obrigado, ouvintes, e até a semana que vem, se Deus quiser.
15: Obrigado, ouvintes, né? Daqui a pouquinho a gente segue com uma previsão do tempo para clarear mais o que o Ricardo Matos traz pra gente no nosso conhecimento e prosa.

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1: E quando você ouve essa música, já sabe, são as previsões do tempo chegando aqui no Estúdio 2 do seu Sindicato em Ação. As informações sobre o clima, como ele fica, como é que chega, como é que vai ficando nesse finalzinho de mês de julho e também princípio do mês dos pais, o mês de agosto. Domingão, dia 26. Hoje o sol nasceu 6:10, se põe a 17:30. Umidade relativa do ar hoje, mínima 63, máxima 87. Nesse momento, 72% em Jequitinhonha. Nesse dia, temperatura mínima 18, máxima 32. Sol entre nuvens de um domingo sem chuva, viu? Lua crescente. E aí o pessoal quer saber como fica a chuva. É, segunda, dia 27. Tempo entra com baixíssima chance de chuva. Temperatura entre 17 e 31 graus. Aliás, essa temperatura de 17, 18 graus segue aí por toda a semana. Vento entre 9 e 10 a no máximo 11 km por hora. E até dia 7 de agosto, o tempo segue parcialmente nublado a ensolarado, com mínima 17, máxima de 30 graus. E como a gente falou no nosso conhecimento e prosa de hoje, as propostas são de que o clima vá se aquecendo e as chuvas diminuindo, principalmente nesse mês de setembro. Essas são as previsões para você, agricultor, trabalhador, ouvindo a gente do outro lado do nosso Sindicato em Ação.
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1: choveu. E quando você vê essa música, já sabe, né? O nosso programa chegando ao final, agradecendo o carinho da audiência, informando mais uma vez, estão sendo notificados trabalhadores e trabalhadoras a respeito do CAR. Você, trabalhador que foi notificado e tem seu cadastro atualizado junto ao sindicato, o sindicato faz o atendimento a você gratuitamente. Demais, o sindicato infelizmente não presta o serviço, né? São mais de 3 mil propriedades de Jequitinhonha que estão, né? Sendo notificadas para que sejam aderidas aí às questões do CAR, Cadastro Ambiental Rural. O não adesão e não atualização desses dados culmina aí em vários procedimentos, como não acesso ao crédito, entre outros assuntos. Precisou de orientação? Passe pelo sindicato e agende já o seu atendimento no 991-180017. É necessário que você tenha em mãos a sua senha GOV. Agradecendo de coração a cada um de vocês, vem aí, né? Dia de sexta-feira que vem, a nossa missa em homenagem ao Dia Internacional do Agricultor Familiar, do Trabalhador Rural, 9 horas da manhã no Salão do Sindicato, viu? Você que de Jequitinhonha, você da Zona Rural, venha participar com a gente. É a missa pelo Dia Internacional do Trabalhador Rural, Agricultura Familiar. Sigam na paz, um ótimo domingo e até mais, se Deus quiser. Tchau, tchau!

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4: 11 horas e 26 minutos.

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1: 11:30.
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1: 11:34.

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2: 11 horas e 45 minutos.

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7: Hora certa. Meio-dia.
8: O anjo do Senhor anunciou a Maria e ela concebeu pelo Espírito Santo. Ave Maria, cheia de graça, o Senhor é convosco. Bendita sois vós entre as mulheres. Bendito é o fruto do vosso ventre, Jesus. Santa Maria, Mãe de Deus, rogai por nós, pecadores, agora e na hora de nossa morte. Amém. Eis aqui a serva do Senhor, faça-se em mim segundo a vossa vontade. Ave Maria, cheia de graça, o Senhor é convosco. Bendita sois vós entre as mulheres, e bendito é o fruto do vosso ventre, Jesus. Santa Maria, Mãe de Deus, rogai por nós, pecadores, agora e na hora de nossa morte. Amém. E o Verbo divino se fez carne e habitou entre nós. Ave Maria, cheia de graça, o Senhor é convosco. Bendita sois vós entre as mulheres, e bendito é o fruto do vosso ventre, Jesus. Santa Maria, Mãe de Deus, rogai por nós, pecadores, agora e na hora de nossa morte. Amém. Oremos. Infundi, Senhor, e vos rogamos a vossa graça em nossos corações, para que pela anunciação do anjo conhecemos a encarnação de Cristo, vosso Filho, pela sua paixão e morte na cruz, sejamos conduzidos à glória da ressurreição. Por nosso Senhor Jesus Cristo, vosso Filho, na unidade do Espírito Santo. Amém.
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1: 12 horas e 18 minutos.

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0: 12:33.

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6: 12 horas e 48 minutos.

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4: 13 horas e 18 minutos.

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1: 13:30.
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6: 13 horas e 33 minutos.

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4: 14 horas e 4 minutos.

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4: 14 horas e 18 minutos.

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1: 14:30.
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5: 14 horas e 33 minutos.

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4: 14 horas e 47 minutos.

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2: Louvado seja nosso Senhor Jesus Cristo. Para sempre seja louvado. Salve Maria! Bem-vindo, meu querido irmão, querida irmã. Estamos aqui, Padre Vanderlei e você, neste momento especial, quando nós elevamos o nosso coração e pensamento à Mãe de Deus e nossa, a Santíssima Virgem Maria. Consagrar-nos a Nossa Senhora é renovar a nossa consagração batismal, nosso desejo de estar em Deus, por Deus e para Deus. Que alegria poder contemplar contigo esse dia em que celebramos a memória dos nossos vovôs e vovós. 26 de julho. Carta de São Paulo aos Coríntios, uma reflexão de Santo Agostinho. Irmãos, dai-nos lugar em vossos corações. Não cometemos injustiça contra ninguém, não corrompamos ninguém, não defraudemos ninguém. Não digo isso para vos condenar, aliás, já vos disse que estáis em nossos corações para a vida e para a morte. Tenho grande confiança em vós, orgulho-me de vós, estou cheio de consolação e transbordo de alegria em todas as nossas aflições. Deus, que conforta os humildes, confortou-nos com a chegada dos nossos irmãos e irmãs. Na verdade, se eu me contristei com os meus males, e se estive arrependido, ainda que por um momento tenha vos entristecido, agora me alegro, não porque ficasses triste, mas porque a vossa tristeza vos levou à conversão. Agora nós temos uma reflexão de São João Damasceno sobre a vivência no lar em que foi gerada a Virgem Maria. É muito importante nós percebermos que o ambiente contribui para a nossa formação. E assim, você, papai, mamãe, também deve observar o ambiente em que você constrói a sua família. São João nos diz o seguinte: vós os conhecereis pelos frutos. É uma reflexão a partir da palavra de Jesus. Diz o santo: estava determinado que a Virgem Mãe de Deus iria nascer de Ana. Por isso, a natureza não ousou antecipar o germe da graça. Convinha que fosse primogênita aquela de quem nasceria o primogênito de toda a criação, no qual todas as coisas têm a sua consistência. Ó casal feliz, Joaquim e Ana, a vós toda a criação se sente devedora, pois foi por vosso intermédio que a criatura ofereceu ao Criador o mais valioso de todos os dons, isto é, a Mãe Pura, a única que gera o Criador. Alegra-te, Ana, embora estéril, que nunca foste mãe, exulta e regozija-te, tu que nunca deste à luz. Rejubila-te, Joaquim, porque de tua filha nasceu para nós um menino, foi-nos dado um filho, o nome que lhe foi dado é Anjo do Grande Conselho, salvação do mundo inteiro, Deus forte, este menino é Deus. Ó casal feliz, Joaquim e Ana, sem qualquer mancha, sereis conhecidos pelo fruto de vossas entranhas, como disse o Senhor certa vez: vós os conhecereis pelos seus frutos. Deus e digna daquela que de vós nasceu. Na vossa casta e santa convivência, educastes a pérola da virgindade, aquela que haveria de ser virgem antes do parto, no parto e continuaria virgem depois do parto, aquela que de maneira única conservaria sempre a virgindade, tanto em seu corpo quanto em seu coração. Ó castíssimo casal Joaquim e Ana, conservando a castidade prescrita pela lei natural, alcançaste de Deus aquilo que supera a natureza. Gerastes para o mundo a mãe de Deus, que foi mãe sem a participação de homem algum. Levando ao longo de vossa existência uma vida santa e piedosa, gerastes uma filha que é superior aos anjos e agora é rainha dos céus. Ó fortíssima e docíssima jovem, ó filha de Adão e mãe de Deus, felizes o pai e a mãe que te geraram, felizes os braços que te carregaram e os lábios que te beijaram castamente, ou seja, unicamente os lábios de teus pais, para que sempre e em tudo conservasses a perfeita virgindade. Aclamai o Senhor Deus, ó terra inteira, alegrai-vos, exultai e cantai salmos, levantai vossa voz, clamai e não tenhais medo. Um grande abraço a você, meu querido irmão, querida irmã, que é vovô e vovó, nesse dia de Santa Ana e São Joaquim, que a graça e a paz de Deus sejam abundantemente derramadas no seio de sua família. Vamos agora renovar a nossa consagração à Mãe Aparecida. Música.

Ó Maria Santíssima, pelos méritos de nosso Senhor Jesus Cristo, em vossa querida imagem de Aparecida, espalhais inúmeros benefícios sobre todo o Brasil. Eu, embora indigno de pertencer ao número de vossos filhos e filhas, mas cheio do desejo de participar dos benefícios de vossa misericórdia, prostrado a vossos pés, consagro-vos o meu entendimento, para que sempre pense no amor que mereceis. Consagro-vos a minha língua, para que sempre

e é incomparável. Vós que o Cristo crucificado deu-nos por mãe, no ditoso número de vossos filhos e filhas, acolhei-me debaixo de vossa proteção, socorrei-me em todas as minhas necessidades espirituais e temporais, sobretudo na hora de minha morte. Abençoai-me, ó celestial cooperadora, e com vossa poderosa intercessão fortalecei-me em minha fraqueza, a fim de que, servindo-vos fielmente nesta vida, possa louvar-vos, amar-vos e dar-vos graças no céu por toda a eternidade. Assim seja. Amém.

Neste momento vamos pedir a bênção da água que você vai utilizar aí na sua casa, a água que vamos aspergir sobre os nossos objetos de devoção, para cada vez mais termos essa consciência pura, santa e sagrada. Senhor Deus Todo-Poderoso, fonte e origem de toda a vida, abençoai esta água que apresentamos com fé diante de vós. Nós vos pedimos que ela seja para nós sinal da vossa graça e recordação do nosso batismo, que ao utilizá-la com devoção, sejamos protegidos de todo o mal, fortalecidos na fé e renovados em nosso compromisso de viver como filhos e filhas vossos. Purificai nossos corações, nossos lares e nossas famílias. Derramai sobre nós as bênçãos do vosso amor e concedei-nos saúde do corpo, paz de espírito e perseverança no caminho do Evangelho. Por intercessão da bem-aventurada Virgem Maria, Nossa Senhora Aparecida, e de todos os santos, fazei que esta água nos recorde sempre a água do nosso batismo, presença viva do Cristo, fonte de água viva que nos conduz à vida eterna. Em nome do Pai, do Filho e do Espírito Santo. Amém. O Senhor esteja convosco, Ele está no meio de nós. Por intercessão de Nossa Senhora da Conceição Aparecida, Rainha e Padroeira do Brasil, desça sobre vós, as vossas famílias, os vossos projetos e sonhos, vossos desejos, alegrias e tristezas, a bênção de Deus Todo-Poderoso, Pai, Filho e Espírito Santo. Amém.

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4: 15 horas e 20 minutos.

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8: 15 horas e 35 minutos.

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2: 15 horas e 50 minutos.

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4: período do tempo. 16 horas e 4 minutos.

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2: 16 horas e 17 minutos.

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1: 16:30.
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1: 16 horas e 35 minutos.

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1: That's right. 16 horas e 50 minutos.

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5: Bruno do Tempo. 17 horas e 3 minutos.

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2: 17 horas e 17 minutos.

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1: 17:30.
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2: 17 horas e 36 minutos.

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2: 17 horas e 47 minutos.

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2: O anjo do Senhor anunciou a Maria e ela concebeu do Espírito Santo. Ave Maria, cheia de graça, o Senhor é convosco. Bendita sois vós entre as mulheres e bendito é o fruto do vosso ventre, Jesus. Santa Maria, Mãe de Deus, rogai por nós, pecadores, agora e na hora da nossa morte. Amém. Eis aqui a serva do Senhor. Faça-se em mim segundo a vossa palavra. Ave Maria, cheia de graças, o Senhor é convosco. Bendita sois vós entre as mulheres, e bendito é o fruto de vosso ventre, Jesus. Santa Maria, Mãe de Deus, rogai por nós, pecadores, agora e na hora de nossa morte. Amém. E o Verbo se fez carne e habitou entre nós. Ave Maria, cheia de graças, o Senhor é convosco. Bendita sois vós entre as mulheres, e bendito é o fruto de vosso ventre, Jesus. Santa Maria, Mãe de Deus, rogai por nós. Nós pecadores, agora e na hora de nossa morte. Amém. Rogai por nós, Santa Mãe de Deus, para que sejamos dignos das promessas de Cristo. Oremos. Infundi, Senhor, em nossos corações a vossa graça. Vô-lo suplicamos a fim de que, conhecendo a anunciação do anjo e a encarnação de Jesus Cristo, vosso Filho, pelos merecimentos de sua paixão e morte, cheguemos à glória da ressurreição. Pelo mesmo Cristo, Senhor nosso. Amém. Glória ao Pai, ao Filho e ao Espírito Santo, como era no princípio, agora e sempre. Amém.

0: Muito boa noite, querido ouvinte da Rádio Santa Cruz. Nesse momento, a Rádio Santa Cruz transmite para você este Santo Terço de Nossa Senhora. E eu quero deixar a minha saudação para todos aqui do município de Jequitinhonha e também dos municípios que compõem a nossa Diocese de Almenara. Quero convidar todos vocês à oração. Pelo sinal da Santa Cruz, livrai-nos, Deus nosso Senhor, de nossos inimigos. Em nome do Pai, e do Filho, e do Espírito Santo. Amém. Creio em Deus Pai, Todo-Poderoso, Criador do céu e da terra, e em Jesus Cristo, seu único Filho, nosso Senhor, que foi concebido pelo poder do Espírito Santo. Nasceu da Virgem Maria, padeceu sobre Pôncio Pilatos, foi crucificado, morto e sepultado, desceu à mansão dos mortos, ressuscitou ao terceiro dia, subiu aos céus, está sentado à direita de Deus Pai Todo-Poderoso, de onde há de vir a julgar os vivos e os mortos. Creio no Espírito Santo, na Santa Igreja Católica, na comunhão dos santos, na remissão dos pecados, na ressurreição da carne e na vida eterna. Amém. Pai nosso que estais nos céus, santificado seja vosso nome. Venha a nós o vosso reino, seja feita a vossa vontade, assim na terra como no céu. O pão nosso de cada dia nos dai hoje, perdoai as nossas ofensas, assim como nós perdoamos a quem nos tem ofendido. Não nos deixeis cair em tentação, mas livrai-nos do mal. Amém. O anjo do Senhor anunciou a Maria e ela concebeu do Espírito Santo. Ave Maria, cheia de graça, o Senhor é convosco. Bendita sois vós entre as mulheres. Bendito é o fruto do vosso ventre, Jesus. Santa Maria, Mãe de Deus, rogai por nós, pecadores, agora e na hora de nossa morte. Amém. Maria disse, eis aqui a serva do Senhor. Faça-se em mim, segundo a tua palavra. Ave Maria, cheia de graça, o Senhor é convosco. Bendita sois vós entre as mulheres. Bendito é o fruto do vosso ventre, Jesus. Santa Maria, Mãe de Deus, rogai por nós, pecadores, agora e na hora de nossa morte. Amém. E o Verbo divino se fez carne e habitou entre nós. Ave Maria, cheia de graça, o Senhor é convosco. Bendita sois vós entre as mulheres. Bendito é o fruto do vosso ventre, Jesus. Santa Maria, Mãe de Deus, rogai por nós, pecadores, agora e na hora de nossa morte. Amém. Glória ao Pai, ao Filho, ao Espírito Santo, como era no princípio, agora e sempre. Amém. Ó meu Jesus, perdoai-nos, livrai-nos do fogo do inferno, levai as almas todas para os céus e socorreis principalmente aquelas que mais precisarem da vossa infinita misericórdia. Nossa Senhora Aparecida, rogai por nós. São José, rogai por nós. São Miguel Arcanjo, defendei-nos no combate. Este primeiro mistério, nós contemplamos o batismo de Jesus nas águas do Rio Jordão. Esse mistério será conduzido pelo Padre Gabriel. Rezemos com o Padre Gabriel.
1: Pai nosso que estais no céu, santificado seja o vosso nome. Venha a nós o vosso reino, seja feita a vossa vontade, assim na terra como no céu. O pão nosso de cada dia nos dai hoje, perdoai as nossas ofensas, assim como nós perdoamos a quem nos tem ofendido. E não nos deixeis cair em tentação, mas livrai-nos do mal. Ave Maria, cheia de graça, o Senhor é convosco. Bendita sois vós entre as mulheres, bendito é o fruto do vosso ventre, Jesus. Santa Maria, Mãe de Deus, rogai por nós, pecadores, agora e na hora de nossa morte. Ave Maria, cheia de graça, o Senhor é convosco. Bendita sois vós entre as mulheres, bendito é o fruto do vosso ventre, Jesus. Santa Maria, Mãe de Deus, rogai por nós, pecadores, agora e na hora de nossa morte. Ave Maria, cheia de graça, o Senhor é convosco. Bendita sois vós entre as mulheres, bendito é o fruto do vosso ventre, Jesus. Santa Maria, Mãe de Deus, rogai por nós, pecadores, agora e na hora de nossa morte. Ave Maria, cheia de graça, o Senhor é convosco. bendita sois vós entre as mulheres, e bendito é o fruto do vosso ventre, Jesus. Santa Maria, Mãe de Deus, rogai por nós, pecadores, agora e na hora de nossa morte. Ave Maria, cheia de graça, o Senhor é convosco. Bendita sois vós entre as mulheres, bendito é o fruto do vosso ventre, Jesus. Santa Maria, Mãe de Deus, rogai por nós, pecadores, agora e na hora de nossa morte. Ave Maria, cheia de graça, o Senhor é convosco. Bendita sois vós entre as mulheres, bendito é o fruto do vosso ventre, Jesus. Santa Maria, Mãe de Deus, rogai por nós, pecadores, agora e na hora de nossa morte. Ave Maria, cheia de graça, o Senhor é convosco. Bendita sois vós entre as mulheres, bendito é o fruto do vosso ventre, Jesus. Santa Maria, Mãe de Deus, rogai por nós, pecadores, agora e na hora de nossa morte. Ave Maria, cheia de graça, o Senhor é convosco. Bendita sois vós entre as mulheres, bendito é o fruto do vosso ventre, Jesus. Santa Maria, Mãe de Deus, rogai por nós, pecadores, agora e na hora de nossa morte. Ave Maria, cheia de graça, o Senhor é convosco. Bendita sois vós entre as mulheres, bendito é o fruto do vosso ventre, Jesus. Santa Maria, Mãe de Deus, rogai por nós, pecadores, agora e na hora de nossa morte. Ave Maria, cheia de graça, o Senhor é convosco. Bendita sois vós entre as mulheres, bendito é o fruto do vosso ventre, Jesus. Santa Maria, Mãe de Deus, rogai por nós, pecadores, agora e na hora de nossa morte. Glória ao Pai, e ao Filho, e ao Espírito Santo, assim como era no princípio, agora e sempre. Amém. Ó meu Jesus, perdoai-nos, livrai-nos do fogo do inferno, levai as almas todas para o céu e socorrei principalmente as que mais precisarem da vossa misericórdia.
0: Segundo o mistério, nós contemplamos o primeiro milagre de Jesus nas bodas de Caná. Este segundo mistério será contemplado e será conduzido pelo Padre Gilberto. Rezemos juntos com o Padre Gilberto.
1: Pai nosso que estais nos céus, santificado seja o vosso nome. Venha a nós o vosso reino, seja feita a vossa vontade, assim na terra como no céu. O pão nosso de cada dia nos dai hoje, perdoai as nossas ofensas, assim como nós perdoamos a quem nos tem ofendido. Não nos deixeis cair em tentação, mas livrai-nos do mal. Amém. Ave Maria, cheia de graça, o Senhor é convosco. Bendita sois vós entre as mulheres, bendito é o fruto do vosso ventre, Jesus. Santa Maria, Mãe de Deus, rogai por nós, pecadores, agora e na hora de nossa morte. Amém. Ave Maria, cheia de graça, o Senhor é convosco. Bendita sois vós entre as mulheres, bendito é o fruto do vosso ventre, Jesus. Santa Maria, Mãe de Deus, rogai por nós, pecadores, agora e na hora de nossa morte. Amém. Ave Maria, cheia de graça, o Senhor é convosco. Bendita sois vós entre as mulheres, bendito é o fruto do vosso ventre, Jesus. Santa Maria, Mãe de Deus, rogai por nós, pecadores, agora e na hora de nossa morte. Amém. Ave Maria, cheia de graça, o Senhor é convosco. Bendita sois vós entre as mulheres, bendito é o fruto do vosso ventre, Jesus. Santa Maria, Mãe de Deus, rogai por nós, pecadores, agora e na hora de nossa morte. Amém. Ave Maria, cheia de graça, o Senhor é convosco. Bendita sois vós entre as mulheres, bendito é o fruto do vosso ventre, Jesus. Santa Maria, Mãe de Deus, rogai por nós, pecadores, agora e na hora de nossa morte. Amém. Ave Maria, cheia de graça, o Senhor é convosco. Bendita sois vós entre as mulheres, bendito é o fruto do vosso ventre, Jesus. Santa Maria, Mãe de Deus, rogai por nós, pecadores, agora e na hora de nossa morte. Amém. Ave Maria, cheia de graça, o Senhor é convosco. Bendita sois vós entre as mulheres, bendito é o fruto do vosso ventre, Jesus. Santa Maria, Mãe de Deus, rogai por nós, pecadores, agora e na hora de nossa morte. Amém.
2: Ave Maria, cheia de graça, o Senhor é convosco. Bendita sois vós entre as mulheres, bendito é o fruto do vosso ventre, Jesus. Santa Maria, Mãe de Deus, rogai por nós, pecadores, agora e na hora de nossa morte. Amém. Ave Maria, cheia de graça, o Senhor é convosco. Bendita sois vós entre as mulheres, bendito é o fruto do vosso ventre, Jesus. Santa Maria, Mãe de Deus, rogai por nós, pecadores, agora e na hora de nossa morte. Amém. Ave Maria, cheia de graça, o Senhor é convosco. Bendita sois vós entre as mulheres, bendito é o fruto do vosso ventre, Jesus. Santa Maria, Mãe de Deus, rogai por nós, pecadores, agora e na hora de nossa morte. Amém. Glória ao Pai, ao Filho e ao Espírito Santo, como era no princípio, agora e sempre. Amém.
0: Nossa Senhora da Divina Providência, providenciai. Jesus, manso e humilde de coração, fazei o nosso coração semelhante ao vosso. Agora estamos no terceiro mistério, e nesse mistério contemplamos as proclamações das bem-aventuranças do Senhor. Este mistério será rezado e conduzido pelo Frei Esdras. Vamos rezar juntos esse mistério com o Frei Esdras.
3: Pai nosso que estais nos céus, santificado seja o vosso nome. Venha a nós o vosso reino, seja feita a vossa vontade, assim na terra como nos céus. O pão nosso de cada dia nos dai hoje, perdoai as nossas ofensas, assim como nós perdoamos a quem nos tem ofendido. E não os deixeis cair em tentação, mas livrai-nos do mal. Amém. Ave Maria, cheia de graça, o Senhor é convosco. Bendita sois vós entre as mulheres, bendito é o fruto do vosso ventre, Jesus. Santa Maria, Mãe de Deus, rogai por nós, pecadores, agora e na hora de nossa morte. Amém. Ave Maria, cheia de graça, o Senhor é convosco. Bendita sois vós entre as mulheres, bendito é o fruto do vosso ventre, Jesus. Santa Maria, Mãe de Deus, rogai por nós, pecadores, agora e na hora de nossa morte. Amém. Ave Maria, cheia de graça, o Senhor é convosco. Bendita sois vós entre as mulheres, bendito é o fruto do vosso ventre, Jesus. Santa Maria, Mãe de Deus, rogai por nós, pecadores, agora e na hora de nossa morte. Amém. Ave Maria, cheia de graça, o Senhor é convosco. Bendita sois vós entre as mulheres, bendito é o fruto do vosso ventre, Jesus. Santa Maria, Mãe de Deus, rogai por nós, pecadores, agora e na hora de nossa morte. Amém. Ave Maria, cheia de graça, o Senhor é convosco. Bendita sois vós entre as mulheres, bendito é o fruto do vosso ventre, Jesus. Santa Maria, Mãe de Deus, rogai por nós, pecadores, agora e na hora de nossa morte. Amém. Ave Maria, cheia de graça, o Senhor é convosco. Bendita sois vós entre as mulheres, bendito é o fruto do vosso ventre, Jesus. Santa Maria, Mãe de Deus, rogai por nós, pecadores, agora e na hora de nossa morte. Amém. Ave Maria, cheia de graça, o Senhor é convosco. Bendita sois vós entre as mulheres, bendito é o fruto do vosso ventre, Jesus. Santa Maria, Mãe de Deus, rogai por nós, pecadores, agora e na hora de nossa morte. Amém. Ave Maria, cheia de graça, o Senhor é convosco. Bendita sois vós entre as mulheres, bendito é o fruto do vosso ventre, Jesus. Santa Maria, Mãe de Deus, rogai por nós, pecadores, agora e na hora de nossa morte. Amém. Ave Maria, cheia de graça, o Senhor é convosco. Bendita sois vós entre as mulheres, bendito é o fruto do vosso ventre, Jesus. Santa Maria, Mãe de Deus, rogai por nós, pecadores, agora e na hora de nossa morte. Amém. Ave Maria, cheia de graça, o Senhor é convosco. Bendita sois vós entre as mulheres, bendito é o fruto do vosso ventre, Jesus. Santa Maria, Mãe de Deus, rogai por nós, pecadores, agora e na hora de nossa morte. Amém. Glória ao Pai, ao Filho e ao Espírito Santo, como era no princípio, agora e sempre. Amém.
0: Nossa Senhora Aparecida, rogai por nós. Santa Teresinha do Menino Jesus, rogai por nós. Agora nós estamos no quarto mistério, e nesse quarto mistério nós estamos contemplando a transfiguração do Senhor no Monte Tabor. E este mistério será rezado pelo Padre Vicente. Vamos rezar junto com o Padre Vicente.
4: Pai nosso que estais no céu, santificado seja vosso nome. Venha a nós o vosso reino. Seja feita a vossa vontade, assim na terra como no céu. O pão nosso de cada dia nos dai hoje. Perdoai as nossas ofensas, assim como nós perdoamos a quem nos tem ofendido. E não nos deixeis cair em tentação, mas livrai-nos do mal. Amém. Ave Maria, cheia de graça, o Senhor é convosco. Bendita sois vós entre as mulheres. Bendito é o fruto do vosso ventre, Jesus. Santa Maria, Mãe de Deus, rogai por nós, pecadores, agora e na hora de nossa morte. Amém. Ave Maria, cheia de graça, o Senhor é convosco. Bendita sois vós entre as mulheres. Bendito é o fruto do vosso ventre, Jesus. Santa Maria, Mãe de Deus, rogai por nós, pecadores, agora e na hora de nossa morte. Amém. Ave Maria, cheia de graça, o Senhor é convosco. Bendita sois vós entre as mulheres, bendito é o fruto do vosso ventre, Jesus. Santa Maria, Mãe de Deus, rogai por nós, pecadores, agora e na hora de nossa morte. Amém. Ave Maria, cheia de graça, o Senhor é convosco. Bendita sois vós entre as mulheres, bendito é o fruto do vosso ventre, Jesus. Santa Maria, Mãe de Deus, rogai por nós, pecadores, agora e na hora de nossa morte. Amém. Ave Maria, cheia de graça, o Senhor é convosco. Bendita sois vós entre as mulheres, bendito é o fruto do vosso ventre, Jesus. Santa Maria, Mãe de Deus, rogai por nós, pecadores, agora e na hora de nossa morte. Amém. Ave Maria, cheia de graça, o Senhor é convosco. Bendita sois vós entre as mulheres. Bendito é o fruto do vosso ventre, Jesus. Santa Maria, Mãe de Deus, rogai por nós, pecadores, agora e na hora da nossa morte. Amém. Ave Maria, cheia de graça, o Senhor é convosco. Bendita sois vós entre as mulheres. Bendito é o fruto do vosso ventre, Jesus. Santa Maria, Mãe de Deus, rogai por nós, pecadores, agora e na hora de nossa morte. Amém. Ave Maria, cheia de graça, o Senhor é convosco. Bendita sois vós entre as mulheres. Bendito é o fruto do vosso ventre, Jesus. Santa Maria, Mãe de Deus, rogai por nós, pecadores, agora e na hora de nossa morte. Amém. Ave Maria, cheia de graça, o Senhor é convosco. Bendita sois vós entre as mulheres. Bendito é o fruto do vosso ventre, Jesus. Santa Maria, Mãe de Deus, rogai por nós, pecadores, agora e na hora de nossa morte. Amém. Ave Maria, cheia de graça, o Senhor é convosco. Bendita sois vós entre as mulheres. Bendito é o fruto do vosso ventre, Jesus. Santa Maria, Mãe de Deus, rogai por nós, pecadores, agora e na hora de nossa morte. Amém. Glória ao Pai, ao Filho e ao Espírito Santo, como era no princípio, agora e sempre. Amém. Ó meu Jesus, perdoai-nos, livrai-nos do fogo do inferno, levai as almas todas para o céu e socorrei principalmente as que mais precisares.
0: Nossa Senhora da Ajuda, rogai por nós. São José, rogai por nós. Agora nós chegamos no quinto e último mistério, que será rezado pelo Padre Messias. Neste quinto mistério, estamos contemplando a instituição da Eucaristia. Vamos rezar juntos com o Padre Messias.
5: Pai nosso que estais no céu, santificado seja o vosso nome. Venha a nós o vosso reino, seja feita a vossa vontade, assim na terra como nos céus. O pão nosso de cada dia nos dai hoje, perdoai-nos as nossas ofensas, assim como nós perdoamos a quem nos tem ofendido. Não nos deixeis cair em tentação, mas livrai-nos do mal. Amém. Ave Maria, cheia de graça, o Senhor é convosco. Bendita sois vós entre as mulheres, mulheres, este é o fruto de vosso ventre, Jesus. Santa Maria, Mãe de Deus, rogai por nós, pecadores, agora e na hora de nossa morte. Amém. Ave Maria, cheia de graça, o Senhor é convosco. Bendita sois vós entre as mulheres, bendito é o fruto de vosso ventre, Jesus. Santa Maria, Mãe de Deus, rogai por nós, pecadores, agora e na hora de nossa morte. Amém. Ave Maria, cheia de graça, o Senhor é convosco. Bendita sois vós entre as mulheres, bendito é o fruto de vosso ventre, Jesus. Santa Maria, Mãe de Deus, rogai por nós, pecadores, agora e na hora de nossa morte. Amém. Ave Maria, cheia de graça, o Senhor é convosco. Bendita sois vós entre as mulheres, bendito é o fruto de vosso ventre, Jesus. Santa Maria, Mãe de Deus, rogai por nós, pecadores, agora e na hora de nossa morte. Amém. Ave Maria, cheia de graça, o Senhor é convosco. Bendita sois vós entre as mulheres, bendito é o fruto de vosso ventre, Jesus. Santa Maria, Mãe de Deus, rogai por nós, pecadores, agora e na hora de nossa morte. Amém. Ave Maria, cheia de graça, o Senhor é convosco. Bendita sois vós entre as mulheres, bendito é o fruto de vosso ventre, Jesus. Santa Maria, Mãe de Deus, rogai por nós, pecadores, agora e na hora de nossa morte. Amém. Ave Maria, cheia de graça, o Senhor é convosco. Bendita sois vós entre as mulheres, bendito é o fruto de vosso ventre, Jesus. Santa Maria, Mãe de Deus, rogai por nós, pecadores, agora e na hora de nossa morte. Amém. Ave Maria, cheia de graça, o Senhor é convosco. Bendita sois vós entre as mulheres, bendito é o fruto de vosso ventre, Jesus. Santa Maria, Mãe de Deus, rogai por nós, pecadores, agora e na hora de nossa morte. Amém. Ave Maria, cheia de graça, o Senhor é convosco. Bendita sois vós entre as mulheres, bendito é o fruto de vosso ventre, Jesus. Santa Maria, Mãe de Deus, rogai por nós, pecadores, agora e na hora de nossa morte. Amém. Ave Maria, cheia de graça, o Senhor é convosco. Bendita sois vós entre as mulheres, bendito é o fruto de vosso ventre, Jesus. Santa Maria, Mãe de Deus, rogai por nós, pecadores, agora e na hora de nossa morte. Amém. Glória ao Pai, ao Filho e ao Espírito Santo, como era no princípio, agora e sempre. Amém. Ó meu bom Jesus, perdoai-nos, livrai-nos do fogo do inferno, levai as almas todas para os céus, socorrei principalmente as que mais precisam. Nossa Senhora do Sagrado Coração, rogai por nós. São José, rogai por nós.
0: Chegamos ao final do nosso texto de Nossa Senhora. Com muita gratidão no coração, vamos agradecer a Deus por mais um texto rezado e todas as graças e bênçãos que pedimos nesse momento de oração. Por isso, vamos fazer juntos o nosso agradecimento a Nossa Senhora. Infinitas graças vos damos, soberana rainha, pelos benefícios que todos os dias recebemos de vossas mãos liberais. Dignai-vos agora e para sempre tomarmos debaixo de vosso precioso amparo. Para mais obrigá-la, vos saudamos como a Salve Rainha. Salve Rainha, Mãe de Misericórdia, vida, doçura e esperança nossa, salve. A vós bradamos e debredados, filhos de Eva, a vós suspirando, gemendo e chorando neste valo de lágrimas, e a pousa advogada nossa. Estes vossos olhos misericordiosos a nós volveis, e depois deste desterro, mostrai-nos, Jesus, bendito é o fruto do vosso ventre. Ó clemente, ó piedosa, ó doce, sempre Virgem Maria, rogai por nós, Santa Mãe de Deus, para que sejamos dignos das promessas de Cristo. Amém. E agora a bênção da água. O Senhor esteja convosco, Ele está no meio de nós. A nossa proteção está no nome do Senhor, que fez o céu e a terra. Deus de amor e de bondade, Deus de carinho, de ternura e proteção. A vós imploramos a vossa bênção sobre esta água, criatura vossa. A água que os ouvintes da Rádio Santa Cruz irão usar confiantes para implorar o perdão de seus pecados, a proteção de suas vidas e a saúde do corpo e da alma. Abençoai, Senhor, esta água em nome do Pai, do Filho e do Espírito Santo. Amém. O Senhor esteja convosco, Ele está no meio de nós. Pela intercessão de Nossa Senhora Aparecida, Rainha e Padroeira do Brasil, abençoe-vos o Deus Todo-Poderoso, Pai, Filho e Espírito Santo. Amém. Fique com Deus e com as bênçãos da Mãe do Céu. Muito obrigado a todos vocês pelo carinho, pela audiência e por termos feito juntos esse momento de oração.

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0: Deus abençoe você e toda a sua família. Que alegria estar aqui com você, começando mais um programa Eu Seguirei. Eu tenho certeza de que Deus vai falar muito ao seu coração através deste programa. Olha, se você pode, eu já quero convidar você a pegar a sua Bíblia, porque hoje nós vamos meditar a palavra de Deus. A palavra de Deus é o nosso alimento, a palavra de Deus que é o nosso sustento. Eu tenho certeza que essa palavra vai mover seu coração. Olha, aqui você vai ouvir a palavra de Deus, aqui você vai poder cantar. São minutos que ficaremos juntos, onde você vai fazer uma experiência com Deus. Lembrando que tudo que você ouvir aqui, depois fica registrado no meu canal do YouTube, Frei Gilson / Som do Monte, no meu Instagram, no meu Facebook, todos com o mesmo nome, Frei Gilson / Som do Monte, para que você possa também compartilhar essa palavra com os seus amigos, tá bom? Então, vamos escutar a palavra de Deus.
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0: Quando você tem um tesouro, você precisa deixar ele escondido. Deixa eu te fazer uma pergunta. Vamos dizer que você tenha 10 mil reais. Eu creio que já é um valor considerável. 10 mil reais. Você deixaria ele com a janela aberta, assim, bem na janela? Ou na entrada da sua casa, no chão? Você deixaria 10 mil reais num lugar onde todo mundo pudesse passar e talvez pegar o seu dinheiro? Provavelmente não. Onde você guarda 10 mil reais? Num lugar seguro. Ou você vai guardar no banco, ou você vai guardar num cofre onde ninguém sabe onde está. Não é assim? Porque um tesouro você guarda. E se eu não colocar, se eu podia colocar um tesouro que não fosse dinheiro, vamos lá, um tesouro de que seja um pertence que para você tem valor, de alguém que você ama, que deixou com você, uma foto. A foto de alguém que você ama, você quer guardar aquilo com carinho e você não deixa em qualquer lugar, você guarda. Tesouro você guarda. Você tem um tesouro, que é a sua fé. Você tem um tesouro, que é a sua fé. E assim como o dinheiro, você não deixa o seu tesouro à vista para que não seja roubado. Você tem que tomar cuidado para que a tua fé não seja roubada. Frei, podem roubar a minha fé? Podem. A sua fé pode ser roubada. É sobre isso que eu vou meditar com você hoje. Sua fé precisa ser guardada, o seu tesouro. O tesouro da fé precisa ser guardado, porque senão vão roubar o seu tesouro. Em nome do Pai, do Filho e do Espírito Santo. Amém. Mateus capítulo 13, versículo de 44 a 52. Naquele tempo disse Jesus a seus discípulos: o reino dos céus é como um tesouro escondido no campo. Um homem o encontra e o mantém escondido. Cheio de alegria, ele vai e vende todos os seus bens e compra aquele campo. O reino dos céus também é como um comprador que procura pérolas preciosas. Quando encontra uma pérola de grande valor, ele vai, vende todos os seus bens e compra aquela pérola. O reino dos céus é ainda como a rede lançada no mar e que apanha peixes de todo tipo. Quando está cheia, os pescadores puxam a rede para a praia e sentam-se e recolhem os peixes bons em cestos e jogam fora os que não prestam. Assim acontecerá no fim dos tempos. Os anjos virão para separar os homens maus dos que são justos, e lançarão os maus na fornalha de fogo, e aí haverá choro e ranger de dentes. Compreendestes tudo isso? Eles responderam: sim. Então Jesus acrescentou: assim, pois, todo mestre da lei que se torna discípulo do reino dos céus é como um pai de família que tira do seu tesouro coisas novas e velhas. Palavra da salvação. Um homem encontra o tesouro e o mantém escondido. São Gregório Magno vai nos ajudar a entender essa palavra.

0: Vou repetir, os espíritos malignos ficam à espreita ao longo de nosso trajeto como salteadores. Os demônios querem roubar você. Aliás, isso está em João capítulo 10, versículo 10, né? O ladrão vem para destruir, roubar e matar. Esse ladrão é o demônio. O diabo vem para destruir, roubar e matar. Aqueles que exibem abertamente seu tesouro ao longo do caminho estão se expondo a ser roubados. Aquele que fica dando trela com seus 10 mil reais está se expondo a ser roubado. Digo isto, porém, não para que nossos vizinhos não vejam as boas obras, que, pois está escrito, vejam elas as vossas boas obras e glorifiquem vosso Pai que está no céu, mas para que não busquemos aprovação externa pelo que fazemos. Devemos deixar que o nosso trabalho apareça de tal modo que nossa intenção permaneça secreta. Então, oferecemos um exemplo a nosso vizinho por nossa boa obra e, entretanto, pela intenção a qual buscamos agradar somente a Deus, escolhemos sempre o segredo. Gente, São Gregório Magno está nos ensinando algo precioso. Quando eu faço boas obras para ficar mostrando para os outros, o diabo vem e me rouba os méritos dessa boa obra. É por isso que Jesus falou, quando você for orar, fecha a porta do teu quarto. Quando você jejuar, limpa o teu rosto, lava o teu rosto, para que ninguém veja o que você está jejuando. Quando você der esmola, que ninguém precisa saber disso, da intenção do teu coração. Ou seja, ao mesmo tempo, as pessoas precisam ver suas boas obras, porque isso está em Mateus capítulo 5. As pessoas vão ver as suas obras para que elas possam glorificar ao Pai, mas a sua intenção deve ser de agradar a Deus. E esse é o teu tesouro. Esta é a tua fé. Que bonita essa palavra. Colossenses capítulo 3, versículo 3. Porque estáis mortos e a vossa vida está escondida com Cristo em Deus. Veja, escondida. Tesouro deve ficar escondido. João capítulo 12, versículo 43, assim preferiram a glória dos homens àquela que vem de Deus. Então aquele que procura a glória dos homens do que a glória de Deus está expondo o seu tesouro para ser roubado. A pessoa que entra nessa glória humana, o diabo consegue roubar. Porque você entrou na vaidade, porque você entrou no orgulho e as tuas obras boas já não valem mais para nada. Preciso guardar o tesouro da minha fé. Preciso guardar o tesouro da minha fé. Em nome do Pai, do Filho e do Espírito Santo. Amém.
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0: Resposta a essa palavra, eu quero convidar você agora a cantar comigo.
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1: O programa de hoje está bom demais e eu quero lembrar você, se você quiser ouvir mais pregações, mais meditação da palavra, basta você me acompanhar no meu canal do YouTube, Frei Gilson / Som do Monte, no meu Instagram, no meu Facebook, no meu TikTok e lá você vai encontrar muito mais palavra de Deus para você.
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1: E nós vamos terminar este programa rezando. Eu quero clamar agora por você, quero clamar pela sua família. Senhor Deus, libera agora o teu Espírito Santo sobre cada pessoa que acompanha este programa. Vem Espírito Santo, enche todos os que estão acompanhando este programa agora. Libera, Senhor, para esta pessoa o que ela mais precisa, para o corpo e para a alma. Libera, Senhor, curas e libertações em nome de Jesus para esta pessoa que assiste, que acompanha, que escuta e para toda a sua família. Eu clamo a tua poderosa bênção. Visita agora com bênção de proteção. A bênção que só o Senhor pode dar. Abençoe-vos o Deus Todo-Poderoso, Pai e Filho e Espírito Santo. Amém.
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4: 4.

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3: 20 horas e 17 minutos.

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1: Mulher Maravilha, o belo do mundo, é uma pirâmide de muito sucesso.
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3: 20 horas e 31 minutos.

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